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1: 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Capinzal FM, são 6:30. Muito bom dia, galera. Estamos chegando para alegrar o seu domingo. A festa começou a partir

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1: E aí, gente, como é que vocês estão? Como é que vocês passaram de sábado para domingo? Tá tudo bem com vocês? Como é que foi? Já estão acordados? Como é que tá a situação de vocês nesse domingão? Eu sei dizer que a minha situação tá de alegria, muita felicidade de estar entrando em mais um domingão na sua casa, no seu carro, no seu trabalho, no interior, na cidade, aonde você estiver, para juntos fazermos um domingo mais feliz. Esse é o programa da família MBRF para sua família. E a ordem aqui é mandar tristeza embora, é dizer xô tristeza e que venha alegria nesse domingão. Junto com você, amigo ouvinte da Capinzal FM. Agradecendo você e pedindo para você, participe comigo, não me deixe fazer programa neste domingo sozinho, pelo amor dos meus filhinhos, hein? 988-1564-35 para você mandar a sua mensagem para esse que vos fala. E também 998-14-1333 para você mandar mensagem pro Ranchão, participar do Ranchão dos 500. Já pensou levar quinhentão na bolsa? Coisa boa, hein? E é claro, para você que quer ligar, bater um papo aí, 3555-1533. E desse jeito nós vamos, né? Mas eu quero convidar você nesse momento, para eu e você juntinhos, assim, entrar numa sintonia com aquele que nos deu a oportunidade de estarmos em mais um dia aqui. Vamos refletir e vamos agradecer. Em nome do Pai, do Filho e do Espírito Santo de Deus. Senhor Jesus, nesse momento nós colocamos a nossa voz em plena oração, para te agradecer por mais esse dia, por mais essa hora, por mais esse momento, aonde cada vez que acordamos, sabemos que temos a oportunidade de sermos melhores. Como é bom saber que o Senhor está junto de nós. Por isso, Papai do Céu, nós te pedimos para que o Senhor abençoe a nossa família, abençoe os nossos amigos, abençoe aqueles que estão por perto de nós, para que juntos possamos fazer um dia melhor. Obrigado pelo ar que respiramos, pelo alimento que comemos, pela cama que dormimos e pelo sopro de vida que o Senhor nos dá. Que esse domingo seja um domingo de paz, harmonia, alegria, que seja um domingo de realizações. Eu convido você, meu amigo e minha amiga do rádio, para parar tudo que você está fazendo nesse momento e, através da oração que Jesus nos ensinou, vamos juntos orarmos o Pai Nosso.
2: Pai Nosso que está.
1: Pai Nosso que estás nos céus, santificado seja o vosso nome. Venha a nós o vosso reino. Seja feita a vossa vontade, assim na terra como nos céus. O pão nosso de cada dia nos dai hoje. Perdoai as nossas ofensas,
3: assim como nós perdoamos a quem nos tem ofendido. Mas não nos deixeis cair em tentação, pois teu é o reino, o poder e a glória para todos sempre.

0: música bonita com Daniel e Samuel. Começou, gente. É a festa do seu rádio. É o seu domingo com muito mais alegria. É o seu domingo com muito mais fé. Tamo junto, gente. Vamos que vamos. Chegou a hora. Bom demais é estar na sua companhia. Bom demais é estar junto de você. Vamos que vamos, gente. Deixa eu... O quê? O pessoal não tá participando, tá? Vamos acordar esse povo, Galo Velho. O Galo Velho já chega aqui. Deixa eu abrir aqui... deixa eu abrir aqui o... Isso. Sobe aí. Sobe aí. Tá bom? Vamos cantar pro povo acordar? Vamos acordar, povo! Vamos acordar. Vamos mandar mensagem pro Mauro Ribeiro aí, pesado. Eita, Galo Velho. Quem tava dormindo acordou, Galo Velho. 988-1564-35 para você pedir a sua música. E juntos fazemos um domingão mais feliz, mais alegre. Tem promoção Dia da Criança. Tem tudo de bom para você aqui nas ondas da Mais Ouvida. Vamos começar mandando aqui o alô pro pessoal que já tá Mirno Ponteiro com nós. Aqui, ó. Meu amigo Carlito Nora. Bom, que pinhão hoje, rapaz. Da onde que você achou esses pinhão, homem do céu? A Carlito Nora já tá assando um pinhãozinho. Diz que vai... Já foi colher umas batata doce também pra fazer ali. Eita, Carlito Nora, bom dia. Quem mais com a gente é a Claudete da Silva, lá da Vila Anchieta. Bom dia, Mauro Ribeiro. Abençoado domingo pra vocês e seus ouvintes. Amém. Estou escutando o programa da Rádio... Deixa eu... Pô, não era pra entrar agora, ô, família Beira. É feito depois, depois, ó. Agora sim, né? Estou escutando o programa no rádio, ganhei do programa. Abençoado domingo, bom feriado para todos nós. Claudete da Silva, lá da Vila Anchieta. Quem tá feliz da vida também, que ganhou um rádio ontem, é a Marta da Luz. Mas deve tá pulando de alegria, tia. Vamos lá, quem mais? Dona Leda, como é que a senhora está? Dona Leda Maraporgeli, tomando chimarrão já, um chazinho. Chazinhos com torradas. A nós, hein? Dona Vitória Barita, lá no Lindenberg, seu Chicão, bebendo mate, escutando Mauro Ribeiro, decoração, corpo e alma chegando pra cantar. Eita, nós, te prepara, porque o teu domingo hoje vai ser um domingo muito especial. 6h44, bom dia, mas bom dia mesmo pra você.
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0: Esse é o som do corpo e alma, coração carente. Tá nós, hein? É bom estar na sua companhia, é bom se divertir com você, fazer a festa com você. E vai ser assim, ó. Tamo junto, né? Tamo ou não tamo? É claro que tamo, né? Mas nós... Tamo aqui pra alegrar a sua vida, é. Nem que seja um pouquinho assim, né? Mesmo até aqueles que não gostam da gente, a gente alegra. Imagine vocês que gostam, então arrasa nós, hein? Ó, não sai daí que eu volto já já assim, mas é num pulinho de saceta. Sai daí não, hein?
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0: usou as panelas, porque a dona patroa disse que se ele amassasse mais uma panela, o bicho ia pegar. Bom dia, seu Ito, um ótimo domingo pra vocês aí. Tudo de bom. Vamos lá, tem mais participação do ouvinte. O nosso bom dia vai para dona Dorothy, o seu Leopoldo. Bom dia, dona Dorothy.
1: Bom dia, Mauro Ribeiro. Feliz domingo para nós.
0: Coisa boa.
1: Pode uma música, pode ser Toninho Tinoco, se dá para ser Rio Pequeno, para todos os ouvintes.
0: Nesse horário eu não vou conseguir. Tudo de bom,
1: Mauro Ribeiro, para nossas famílias, que Deus abençoe.
0: Amém, dona Dorothy, seu Leopoldo. Vamos tocar uma aqui, o dona Dorothy. Pra senhora daqui a pouquinho. Tonico Tinoco foi antes. Agora a gente não consegue tocar, mas que coisa, hein? Seu Carlito, na hora fala que eu te escuto.
2: E aí, Mauro Ribeiro, tamo na escuta aí, mas você chegou atrasado hoje nessa rádio.
0: 6:30 sempre.
2: Mais cedito. Um abraço, bom domingo.
0: Deixa eu te contar aqui, eu chego aqui, ó, 5:30 por aí. Aí vou tomar um chazinho, fico por aqui, me preparando, Daí 6:30 eu entro com toda alegria pra vocês aí. Valeu, seu Carlito Nora. Nosso bom dia vai pra quem? Pro seu Reni. Alô, seu Reni, bom dia. Já bebendo mate, já é ligado na onda da Capinzara FM. Lá no loteamento Maiara. Obrigado aí pela sua companhia já. Uma paz e uma cuia pra mim. Tem bonito esse chimarrão, seu Reni. Adeus o livre. Ficou da água na boca esse chimarrão. Dona Rosane de Fátima, como é que a senhora tá, dona Rosane? Bom dia. Pode uma música aí com Milionário José Pobre. Obrigado aí pela sua companhia. Quem mais comigo também é o seu Dércio Borges, bom dia.
3: Bom dia, Mauro. Como é que tá? Vamos, nós desde as 5 horas aí tirando leite, estamos quase no fim já.
0: Quase no fim?
3: Manda uma da Bruna Viola aí pra animar. Beleza? Bom domingo aí pra tudo, pra assistir o teu programa.
0: Bom domingo, seu Dércio. Valeu, grande abraço. Deus
3: abençoe tudo, de bom.
0: Amém.
3: E manda também feliz aniversário pra minha sobrinha. Feliz aniversário essa semana aí. E hoje tem que comemorar lá nos Pocinhos. A Maitê, beleza? Beleza?
0: Parabéns.
3: Deus abençoe a vida dela. Tudo de bom.
0: Valeu, seu Dércio Soares Borges, o homem que coloca o rádio lá na estrebaria que fala. Como é que é o nome? O seu Dércio, como é que é o nome daquele negócio que as vacas ficam pra tirar o leite lá? Não é estrebaria, né? Eu vou dizer que é estrebaria, mas qualquer coisa o senhor me corrige aqui. Um abraço para a Maitê, que está completando mais um ano de vida hoje. Parabéns, felicidades. Tudo de bom para você, Maitê. Que Deus te abençoe sempre. Tá tudo certo, então, dona Leda? Que bom. Bom domingo para a senhora. Tem mais com a gente? Bom dia, Mauro Ribeiro. Quero ouvir a música com Terceira Dimensão. Pode descer cerveja. Se beber, não dirija, Bruno e Marrone cantando. Choram as rosas. 6:52. Aqui, a tristeza salta de alegria. Tamo junto. Até o meio-dia. Bom dia.

0: Bruna Viola, moradinha que foi lá pro seu Tércio. Azar, seu Tércio, velho, ficou feliz da vida, louco de facinho também nesse bloco. Bruno e Marrone, Choram as Rosas. E a participação do ouvinte, alô, seu Eliseu Florencio, como é que tá, rapaz? Bom dia pro senhor. Tudo tranquilinho aí? Nem água de poço? Paz e bem pro senhor também. Quem mais com a gente aqui? Seu Sadi Toniel, como é que tá as vidinhas por aí, seu Sadi? Aqui nas Capinzar, não choveu ainda, pelo menos. Quando eu tava vindo pra rádio, tinha umas goteirinhas ali caindo do céu, mas eu acho que era só sereno. Bom dia, seu Sadi, obrigado sempre pelo carinho da sua companhia. Dona Tere Valer, como é que a senhora está? Bom dia. Dona Tere? Bom dia.
1: Bom dia, amigão.
0: Eita, nós, hein?
1: Essa rádio é tudo de bom. Ah,
0: coisa boa, né?
1: Especial de primeira.
0: Tamo aqui. Mandei
1: uma música aqui pra Lacerdópolis. Ofereço pra Judite Albiero, Judite Trevisan.
0: Dona Judite.
1: Ofereço pra as meninas do Tinho Restaurante.
0: Uhum.
1: E pra todas as minhas amigas que gostarem da música. Se você tiver aí, manda pra nós aqui a metade de um coro.
0: A metade
1: abraço,
0: do coro.
1: Feliz domingo.
0: Feliz domingo pra a senhora bênçãos também. Valeu. Grande abraço. Gente, não sai daí que eu volto já já.
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0: Esse é o som do Cosmo Express. Vou atender a participação do ouvinte. Deixa eu ver quem que tá. O que, que o senhor quer falar, seu Ito? Fale que eu te escuto.
1: Vamos, Mauro Ribeiro, vamos acordar a galera. Vamos, com o Amélio Lazzarini lá, Dona Maria. Vamos acordar toda a galera.
0: Acorda. Eita!
1: Vamos, galera.
0: Vamos acordar, piazada.
1: Ah, você foi a tampa do fogão.
0: Meu, agora já era.
1: Ô, Mauro, avisa o pessoal aí que, que amanhã, se não chover, a festa sai. Se chover, fica pra salvo de vem. Valeu?
0: Valeu.
1: Fica pra eles ficarem de butuca.
0: Ó, galera, se chover, a festa sai. Se não chover... Ah, não, é o contrário. Se chover, a festa vai ser transferida para sábado que vem lá na Baiuca do seu Ito Fernandes. Desde que está tudo preparado, quase, né? Mas eu creio que não vai chover, seu Ito. Mas se chover, eu te aviso. Deus o livre. Ô, Tio Li, como é que o senhor tá, Tio Li da Gaita, rapaz? Bom dia.
2: Bom dia, Mauro Ribeiro. Aquilo, Tio Li da Gaita, já tava com saudade de escutar só as vozes aí.
0: Mas falamos do senhor
2: Mauro,
0: ontem aqui.
2: Se não fosse encontro, queria que você rodasse aí na frente da matriz, queria oferecer pra uma moçada buena lá de Piratuba, lá pro Daniel Gonçalves da Silva, acho que é o nome dele lá, pra mãe dele, pro pai dele lá. Ele sempre tá me mandando música. E oferecei pro patrão Elia de Moraes, que hoje ele vai num fandango aí
0: na, patrão
2: aí na
0: Elia.
2: Região. E nós, eu tô ali na, tô aí na Vila Sete, ali tocando um aniversário junto com um companheiro ali. Mas com saudade de escutar a tua voz aí. Aí manda pra mim aí na frente da matriz, se for possível. Tá bom, Mauro? Um abraço pra você.
0: Um grande abraço, Tio Li. Ô, Tio Li, faz o seguinte: o senhor tá em casa ainda, né? O senhor faz o seguinte. Manda aí, tira a gaita lá do case. Tira a gaita de onde tá guardado. Manda um áudio aqui com um gaitaço. Quero ver se o senhor toca um gaitaço pra nós aí. Pode mandar. Grave lá o áudio, Tio Li. Manda pra nós aqui. Tá bom, Tio Li. Ontem nós estávamos lembrando o senhor aqui. Ontem é sabadão aqui no Bem Brasil. Nós estávamos lembrando do senhor aqui. Eu e o seu Ito Fernandes aqui. Grande abraço, obrigado pelo carinho da sua companhia. Vamos lá, quem é... Estrevaria? Ah, não está. Eu errei, né? Errei. Não, mas eu falei certo, Estrevaria? Acho que sim, né? Falei certo, né? Uns dias estábulo. Eita, nós, né? Mas o seu Dércio, uma vez tentei tirar leite de uma vaca. Mano, não deu muito certo, homem do céu. É, eu não sabia que tinha que amarrar os pés da vaca. Ninguém me ensinou, só disseram assim: ô Mauro, lá em Ponte Serrada é isso. Vai lá, quer experimentar tirar o leite da vaca? Eu falei, claro, vamos lá. Sou do interior. Sou do agro, vamos lá. Fui lá pra tirar o leite da vaca, o seu Derso. Me esqueci de amarrar o pé da vaca. Você imagina o que aconteceu, né? Nem vou contar nada pra vocês. Sério, é fácil não essas coisas. Vamos lá, tem mais participação do ouvinte. É, seu Ivanir da Silva, bom dia.
3: Bom dia, seu Mauro Ribeiro. Aqui é Ivanir da Silva. Tamo na escuta, escutando o radio aí. E queria participar do ranchão aí do Prone aí, manda uma música bem boa lá pro seu Calito Nora, o homem desapareceu, viu? Não liga mais o rádio, não manda mais mensagem, eu acho que o homem ficou rico, viu?
0: Não,
3: e pro seu Vilmar Nora lá e o Avotório Chico também aí. Um abraço, Mauro Ribeiro, um bom domingo e tudo que é bom pro senhor aí, um bom trabalho.
0: Arrasa tudo de bom aí pro seu Ivanir da Silva. Não, Calito Nora tem aparecido, nós temos conversando, ele vai fazer um café colonial lá na fazenda dele, lá qualquer dia, vai ter queijo, vai ter poína, vai ter salames de várias qualidades, ovo que não vai fartar, né? Ovo cozido, ovo frito, ovo com queijo, ovo na farinha, ovo assado, diz que o seu Ivanir, o senhor acredita que o Carlito Nora, ele tá assando ovo agora. O que é que eu vou dizer lá em casa, hein? Bom dia! Manda passarela, amiga.com, o que deu em mim, faz de conta, 30 anos da banda Passarela. Bom dia! Mas bom dia mesmo pra você!

0: Eita, eu sou de César Menotti e Fabiano, ciumento demais.
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0: Olha só, domingão hoje, dia 11. Domingão é de chuvas leves. A temperatura nesse exato momento na linda cidade de Capinzal e Ouro é de 17 graus.
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0: Não falei que era rapidinho o negócio? É, bem rápido, né? Mas deixa eu falar pra você aqui, ó. 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Vamos atendendo a participação do ouvinte que tá Mirno Ponteiro.
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0: Vamos lá, atendendo, deixa eu ver quem que estás conosco aqui. Vamos lá, Tchuli, não, Tchuli da Gás já foi, agora é o seu Pelintiro, vem, da muleta, fala que eu te escuto.
2: Bom dia, senhor Mário Ribeiro.
0: Bom dia, senhor Pelintiro, como é que tá?
2: Estou tomando um chamarãozinho com a minha vete aqui.
0: Aham.
2: E mandar um feliz dia na Nossa Senhora Aparecida, que é amanhã, né, que é o dia dela, hoje também, né. Todo dia é o dia dela, né, que é nossa mãe milagrosa, né. Te ofereço tudo de bom pra você. Manda uma música pro veinho da muleta aqui da Barra do Leão aí.
0: Tá, qual o senhor quer?
2: Mandar pro meu filho Capinzal aí, pra tua família aí também, que Deus abençoe.
0: Amém.
2: Esse problema aí. Pode mandar, você sabe a música que eu gosto. Pode ser do
0: Amado Batista.
2: Do Amado Batista aí.
0: Secretário, pode ser secretário?
2: Pode ser.
0: Pode
2: Beleza?
0: Ser. Então, tá.
2: Que Deus abençoe, abençoe vocês.
0: Amém.
2: Aí. Que Deus olhe pra você e Nossa Senhora Aparecida aí, que Deus abençoe. Tudo de bom aí.
0: Tudo de bom
2: pra você. E mandar pra todos meus amigos aqui da Barra do Leão aí.
0: Deixa pra nós.
2: Que Deus olhe pra todos vocês, meus filhos, Capinzal, né? Cura Mocha aí no mercado aí, o Sem Cabelo.
0: O Sem Cabelo. Tomação. E o que mais?
2: Tudo de bom, meu amigo. E Deus abençoe. E vamos que vamos e dele que dele.
0: Vamos que vamos e dele
2: e
0: que
2: olha,
0: dele.
2: Deus abençoe, que pare de chover, né? Que é muita chuva.
0: Vai, será? Ó, deixa eu avisar vocês, ó. O seu Ito Fernandes tá dando um recado pra gente aqui. Ó, se chover amanhã não terá a festa, tá? Que ele faz todos os anos lá na Baiuca. Vai ser transferida pro próximo sábado. Então, se chover, mas se não chover, a festa continua de corda. Tio Lee da Gaita, Barro Preto, todo mundo vai estar lá fazendo um show lá. O seu Ito já montou um parco com 35 mil luzes. É que se chover amanhã, você pegar nas luzes, é perigoso queimar, né? E daí vai ser transferido pro sábado. Za nós, hein? 7h20. Eita, nós, esse é modão. É de jogar o chapéu pra cima e cair na mão da gente. Você cair no chão, chuja. Daí, seu Ito, artista. Bom dia.

Deixa eu mandar um abraço especial, pessoal, lá no Pesque Pague Pasquale. Já estão se preparando pro grande almoço, hein? Os Atuais, Rio Azul 724. Bom dia! Mais bom dia mesmo pra você!

Essa é a Capinzal FM, uma rádio feita pra você, Mauro Ribeiro, no seu domingão, alegrando a sua vida, pelo menos tentando, né? Se a gente não consegue, a gente não sabe, mas que a gente tenta. Ah, isso, a gente tenta mesmo, né? Quem tá com a gente também lá de Erval do Oeste, visitando a Capinzal, visitando o Genro já tá preparando 6 costelão pra assar de meio-dia. É o Pelézinho e também o Bugio. Tio Bugio, tio Pelé. Estão lá sentado, olhando para a vegetação, olhando para as vacas. Daqui a pouco o tio Bugio vai tirar leite da vaca. Só que não faça que nem eu, tá? Amarro o pé da vaca. Vamos de música. Milionário José Rico, isso aqui vai lá pro tio Pelé, tio Bugio. Estão escutando nós lá no último volume, Azael, hein? Feliz da vida. 7h28, bom dia pra você.

0: Esse é o Amado Batista, é o homem mais amado do Brasil. Essa aqui foi lá pro nosso amigo seu Perentino, velhinho da muleta, que pediu e tá louco ali, fascino, tomando um chimarrão com a esposa e se preparando para assar um osso, né, seu Perentino? Obrigado aí pelo carinho da sua companhia.
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0: Homenageando os aniversariantes da família MBRF da semana. São aniversariantes do dia 5 até o dia 11, hoje, domingão. Adriano Cássio Mazieiro, lá de Ouro, fez aniversário no dia 5. No dia 5 também o Daniel Vidal Guerreiro, de Luzerna. O Pedro Alberti, de Luzerna. E também a Ângela Aparecida. Ângela Aparecida Geller, de Luzerna, já no dia 6. O Edicom Adelino Leite de Moraes, de Bicaré, no dia 8. No dia 9, lá de Catanduvas, é o Darcy José Borgaro. Lá de Erval Velho, no dia 10, quem fez aniversário foi o seu Antônio Carlos Paricente. Já no dia 11, hoje, domingão, quem está fazendo mais um ano, completando mais um ano de vida, é o seu Atílio Teixeira, de Piratuba, e Osmar Antônio Pegoraro, de Luzerna. A todos os aniversariantes da família MBRF, nós desejamos muita paz, muita saúde e muitos anos de vida. Música.

0: flor da Zé, vida bandida. Essa é a sua Capinzão FM, uma rádio feita pra você. Estamos atendendo a participação do ouvinte. Quem está comigo? Seu Juversi, como é que o senhor tá? Bom dia.
1: Bom dia, Mauro. Tudo certo?
0: Como é que tá as coisas?
1: Foi mais ou menos assim o coice da vaca, então? Tava tirando leite?
0: Mais ou menos.
1: Dá água pra nós aí, levantando o barril aí. Já que estamos na Oktoberfest mesmo, né? Na semana, no mês.
0: Deixa pra nós, ó. O seu Juversi foi mais ou menos nesse estado. E esse daí é um terneiro, aquela vaca. Era uma vaca grande, o que é que eu vou dizer lá em casa, hein? Vamos lá, quem mais comigo? Carlito. Raza, seu molinho, velho. Tomando um chimarrão, raza, guri. Como é que tá as coisas aí, seu molinho, velho? Tá tudo tranquilinho? Carlito Nora junto com o seu molinho tomando um chimarrãozinho. Eita, coisa boa demais. Vamos lá, quem mais? Dona Marta da Luz, bom dia, como é que a senhora está, Dona Marta da Luz? Tudo tranquilo com a senhora? Ontem mais participação do ouvinte, Dona Márcia Panizon, bom dia. Mauro Ribeiro, me coloque no sorteio do Ranchão da Capinzar FM. Vamos lá, tem mais participação do ouvinte. Dona Noêmia Brueto, bom dia. Dona Noêmia, seu Renato, sempre na sintonia. Já estão cadastrados aqui o pessoal pro Ranchão. Nosso bom dia também para Catarina Oliveira dos Santos. Bom dia, Dona Catarina. Como é que tá as coisas? Alô, Moraci Denis. Como é que tá? Bom dia. Tem mais com a gente? Dona Erva Formel. Bom dia, Dona Eva. Como é que a senhora está? Tudo bem com a senhora? Obrigado aí pela companhia. Chegando o som de terceira dimensão. Dona Judite, não consegui encontrar a música que a senhora pediu, mas vamos mais uma bonita aí, ó. 7h41.

0: Esse é o Terceira Dimensão na cor dos olhos seus e tem recadinho da dona Judite Trevisan de Lacerdópolis, lá da linha Santa Bárbara. Dona Judite, fala que eu te escuto.
1: Bom dia, amigo, tudo bem?
0: Tudo bem com a senhora?
1: Um lindo domingo para todo mundo.
0: Amém.
1: E eu quero oferecer todo o programa de hoje para minha amiga Tere Valera, ali de Lacerdópolis.
0: Tere Valera.
1: Aqui é a Judite Trevisan, uma grande amiga dela. Quero oferecer também pro meu vizinho Gerson Storti.
0: O Gerson Storti.
1: Que é um grande amigo também. Tá sempre ligadinho no programa.
0: Ô, seu Gerson Storti, obrigado aí pela sua companhia. Um grande abraço pro senhor. E também a dona Judite tá mandando um abraço aí pra dona Tere Valer. A nós, hein? Vamos lá, tem mais participação do ouvinte. Nosso bom dia vai pro seu Valdir Soares. Bom dia.
2: Bom dia, Mauro. Que eu vou ouvir isso aí de Centro de Navegante.
0: Como é que o senhor está,
2: seu
0: Valdir? Dá
2: uma boa música para todos que estão trabalhando na festa aqui do bairro Navegante. Que Deus abençoe a todos eles. Nossa Senhora Aparecida abençoe a todos que estão trabalhando. E Nossa Senhora te abençoe também. Paz e bem.
0: Valeu, seu Valdir Soares, do Navegante, sempre na sintonia da Capinzal FM. Conferindo o seu relógio, faltando 15 para as 8.
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Zezete Camargo e Luciano. Preciosos hermanos. Vamos atendendo a participação do ouvinte aqui na 102.3. Seu Vladimir Molin. Seu Vladimir, como é que tá as coisas por aí? E como é que tá o Anthony? Hã? Ah, depois o seu Vladimir e também o Carlito Nora vão temperar uns ovos para fazer uns ovos assados. Diz que tem ovos de codorna assado também. Zagorizada bem, hein? Vamos carpir depois? Ah, duvido. Mas eu duvido, Iodó. Seu Hamilton Matos, bom dia, seu Hamilton. Como é que tá? O Barbosa lá do Vidal Ramos, manda uma música pra nós aí da Instância São Pedro, deixa pra nós. Dona Lourdes Rampão, bom dia. Manda uma música pra nós aqui, a Lourdes, o João Rampão, aqui do Capitel Santo Antônio. Pessoal do Capitel aí, bom dia. Bom dia, Mauro Ribeiro, aqui é o Everaldo Morim. Queria parabenizar minha esposa Lucimara da Luz, que está de aniversário hoje. Tem como tocar uma música aí mais um ano juntos? Vamos ver se a gente consegue encontrar aqui seu Everaldo, tá bom? Vamos parabenizar a esposa do seu Everaldo, a dona Lucimara da Luz, que está completando mais um ano de vida hoje. Parabéns, muitas felicidades, muitos anos de vida. Que Deus lhe abençoe e lhe proporcione muita saúde. Vamos procurar a música daqui a pouquinho, tá bom? Pessoal que pediu a música da banda Chopin.

0: Esse é o som do Marcos e Belucci, mais um ano juntos. Isso aí foi lá pro seu Everaldo Burim, que tá parabenizando a sua esposa, Lucimara, que está completando mais um ano de vida hoje. Vamos atendendo mais participação do ouvinte. Seu Aristide, como é que tá, seu Aristide? E as calopsitas aí estão cantando faceiro e feliz da vida? Azar nós, hein? Vamos lá, tem participação do ouvinte. Bom dia, fala que eu te escuto.
1: Bom dia, fala que eu te escuto. Mauro, toca uma música bem especial para Anacleto, para Rênia, para o seu Leopoldo, para o João Maria, para o Henrique Tim e para todos os ouvintes. Valeu, um abraço.
0: Valeu, gurisa. Como é que tá os bolos aí? Os bolos tá mirno, ponteiro, os bolinhos aí? Azá, seu Anacleto e a esposa estão fazendo 550 mil bolos. Não consegue mais fazer tanto bolo, pessoal. Mas também um bolo bom desse, né? Mas eu experimentei, né? Nós compramos um bolo pro aniversário da minha esposa. Mas é bom os bolos aí, senhor Anacleto. Parabéns. Gente linda do meu Brasil, Varonil, faltando um minuto para as 8 da manhã, eu vou e volto, mas é num pulinho desse assim, se eu não tropeçar, se eu tropeçar, eu grito. Capizal.
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0: Esse é o seu programa da família MBRF para sua família. Tamo junto, gente. Olha só, daqui a pouquinho tem a Santa Missa Dominical e, é claro, você sintonizado nas ondas da mais ouvida. Tamo atendendo a participação do ouvinte. Deixa eu ver quem que tá comigo. Meu amigo Jorge Zaguri. Jorge Paulo Prestes, bom dia, gurizão.
9: Fala que eu te escuto, Mauro. Fala que eu te escuto. Como é que o senhor tá? Tudo bem?
0: Tamo
9: bom
0: dia. Tamo que de pena, patrola.
9: Um abraço aí pro Muque. Teve aniversário dia 9. Dona Ivoneta agora aqui também já tá escutando teu rádio aqui. Eita, fazendo um fogo aqui e mexendo com os bichos.
0: Eita, coisa boa. O Muque não contou nada pra nós, Jorge. Só pra não fazer o churrasco. Só pra não assar um osso pra nós roer. Valeu, Jorge, um grande abraço pra você, felicidades pro nosso amigo Muki, o açougueiro ali do Proner Supermercado, que entende tudo de carne, hein, que é pão de carne, hein? Também 250 anos só de açougueiro. Que é que eu vou dizer lá em casa, hein? Vamos lá, tem mais participação do ouvinte, seu Teodoro, como é que tá, seu Teodoro aí? Mauro Ribeiro, toque uma música pra nós aí, se for possível, do Edson e Hudson. Vamos ver se vamos encontrar uma aqui, seu Teodoro. Viver a Vida. Viva a Vida. Tá aqui, ó, seu Teodoro. Tá na ponta agulha já. Aqui, ó. Mas nós, hein? Mas aqui é rápido, hein? Parece o The Fresh. Vocês lembram do The Fresh? Aquele tio que corre rápido demais. Tá na Capinzal, tá na melhor. Uma rádio feita pra você.

0: esse é o som do grupo Hello, Mamá Maria. Lembra da Mamá Maria, mano? Lá de 1985, anos 90, por aí. É. E eles regravaram a música. Ficou legal, uma batidinha boa, né? Vamos então para os melhores lotes e destaques da semana da família MBRF.
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0: Vamos então com os melhores resultados da semana. Sistema Dark Rose, a Eliane Ribeiro de Ávila, de Linha Sul, Ouro. E também sistema convencional, o Abel Comaceto, da linha do Cedro e Bicaré. Sistema Dark Rose, Eliane Ribeiro de Ávila, da linha Sul, Ouro. E sistema convencional, Abel Comaceto, da linha do Cedro e Bicaré.

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0: Esse é o seu Domingão, que não é o do Faustão, mas é o Domingão do Maurão. Arrasa nós, hein? Obrigado sempre à família MBRF por nos dar a oportunidade de estarmos levando alegria para você, levando muita música boa, levando muita animação para você. Vamos atendendo a participação do ouvinte, que tem bastante gente aqui. Seu Wilson Luiz da Rocha, bom dia. Mauro Ribeiro, bom dia. Um bom domingo a todos de Maximiliano Toaldo, Wilson Luiz da Rocha. Valeu, seu Wilson. Quem mais com a gente? Seu Adélcio Antônio Poer na sintonia, bom dia. Deixa eu ver quem mais com a gente aqui. Bom dia, Mauro Ribeiro, Deus abençoe o nosso dia. Deixa eu só abrir aqui para ver o nome. A dona Solange Chaves, valeu, dona Solange, obrigado. É, quem mais com a gente? Dona Joanete Maria Lastabareta. Bom dia, Mauro Ribeiro, moro aqui na Francisco Elt, estamos sempre ouvindo. Vamos, quem mais? O seu Vilmário Alves, lá do Parisoto, com a gente. Dona Maria Salete dos Santos, me coloque aí no Ranchão da Capinzal. Quem mais com a gente? Deixa eu ver aqui. Mônica Dalla Vecchia. É, por favor, cadastre aí para o Ranchão da Capinzal. Mônica Dalla Vecchia, o Celso Dalla Vecchia e Amanda Dalla Vecchia, do bairro Lar Imóveis. Deixa pra nós, vamos cadastrar vocês aqui, tá bom? Vamos lá, tem mais participação do ouvinte. Fala, meu amigo Tchacan.
1: Bom dia, Mário.
0: Ah, Diego, ele, como é que tá?
1: Manda a bolsa de atuais, Igor. Faz um favor, se bom trabalho. Não tá nesse curto aí,
0: valeu, Tchaca. Vamos fazer assim, Tchaca. Vamos tocar indústria musical pra você, porque os atuais eu já toquei aqui, tá? E a programação não aceita. Tá bom, valeu? A dona Agnésia Chaneico Gotardo, bom dia, Mauro Ribeiro, abençoado domingo, Deus abençoe. Abraços, quero participar do Ranchão, deixa pra nós. Seu Vanderlei Arnud, como é que tá as coisas? Bom dia, Mauro Ribeiro, tudo bem? Por gentileza, roda a música aí, Tordilho Negro, só depois da Santa Missa que nós tocamos as galdeiras aqui, seu Vanderlei, eu toco pro senhor, beleza? Fechado? Indústria musical.

Olha só, gente, recadinho importante, foi cancelado a procissão de Nossa Senhora dos Navegantes, mas a missa continua às 10 horas normal, tá? Então foi cancelada devido à chuva, tempo ruim, foi cancelado então a procissão de Nossa Senhora dos Navegantes, mas a missa terá normalmente às 10 horas da manhã. Vitor e Léo, Borboletas. 8h23, bom dia!

0: Vitor e Léo Borboletas. Então, lembrando que foi cancelada então a procissão de Nossa Senhora dos Navegantes, mas a missa às 10 horas vai continuar, tá? A gente vai ter a missa com programação normal às 10 horas. Santa Missa. E eu, Mauro Ribeiro, vou dando tchauzinho pra você até daqui a pouquinho, tá? Agora vem aí a Santa Missa Dominical e eu volto daqui a pouquinho com as Gardênias, com o Domingão 102. Sai daí, deixa eu mandar um abraço aqui pro seu João na sintonia com a gente. Seu João da Vila 7. Vamos tocar uma música pro senhor aí depois que nós voltar da missa, tá bom, seu João? Obrigado pelo carinho da companhia de todos vocês. Voltamos já já.
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Bom dia, paz e bem. Sintam-se todos acolhidos pelo grupo da liturgia Santa Cecília. Intenções da Santa Missa. Por ação de graças a Santa Bárbara. Pelo aniversariante Antony Brás. Pelos falecidos Ademar José Gemi, Adilis Recalcati, Agenor Rodrigues Pereira, Alpídio Vicente Sete, Anastácia Forquesato, Antônio Eida Dorini, Antônio João Fracasso, Aurora Vieira Suzin, Cleides Gresele Afonso e Josefina, Disalmo Luiz Bareta, Graziele Aparecida Borim, Guilherme Fabonato Wanhan, Ermindo Campione, Iracema Bareta Tonial, Ivonei Vergani, Joana Maziero Bareta, Josefa Machado Fracasso, Jusilei Terezinha da Silva, Lauri Ritter, Lourdes Rosa Fabonato, Mário Coronete, Nadir Rosalém, Osvaldo Savariz, Rainoldo Sibila Olírio e Ivo Sabariz, Renata Panho, Salete Bonamigo Cervelin, Tereza Maria Dal Pozzo, Valério Tedesco, Venica Cavalli Lanhe, Zanette Elt Michelotto, Dorvalina Sitineschi, Itacir Tiziane Deitos, Assunta e José Deitos, Família Schneider, José Noé França, Marcos Luiz Bordim, pelas almas do purgatório, pelos dizimistas de nossa paróquia e por todas as crianças. Missa do 28º domingo do tempo comum. Irmãos e irmãs, fomos todos convidados para a festa das núpcias do Cordeiro. Esta celebração dominical revela o chamado de Deus que nos convoca à reunião do seu amor, celebrando a memória pascal de Jesus. Bendito seja o Senhor por este dia santo, por esta nossa assembleia litúrgica, na qual o Espírito nos transforma para que nossa comunhão seja plena. Celebremos com alegria. Quem preside a celebração de hoje é o Frei Camilo. Em pé, acolhemos a procissão de entrada, junto da imagem de Nossa Senhora Aparecida, cantando. Música.

0: Bom dia.
1: Bom dia.
0: Paz e bem.
2: Paz e bem.
0: Então, bem-vindos, bem-vindas para a nossa celebração de hoje. Saudamos também a todos aqueles que nos ouvem pela Rádio Capinzal nesta manhã, que nos acompanham já na véspera de Nossa Senhora Aparecida. Também nessa celebração teremos em seguida o batismo de Davi Facim. Poderia apresentá-lo aqui então, né? A comunidade vem aqui na frente, o pai e a mãe, né? Que ele, vamos acolhê-lo, que ele vai fazer parte então da nossa comunidade. Pode subir. Da nossa comunidade e da nossa igreja. Vai ser um novo membro da igreja. Por isso os convido que possamos dar uma salva de palmas para essa nova pessoa que estará conosco. Então, bem-vindos, bem-vindos a todos. Iniciemos a nossa celebração invocando a Santíssima Trindade, cantando. E se os pais e padrinhos quiserem fazer, então já o sinal da cruz na fronte da criança poderão fazê-lo, cantando.

0: E que a graça de nosso Senhor Jesus Cristo, o amor de Deus que é Pai, em comunhão com seu Santo Espírito, estejam sempre convosco.
1: Bendito seja Deus que nos reuniu no amor de Cristo.
0: Muitos são os convidados para o banquete do Senhor, porém nem todos aceitam. Preferem seguir seus caminhos, às vezes seus negócios, o caminho do pecado, o caminho que nos deixa longe da graça. Por isso, hoje somos convidados a pedir perdão.

0: E o nosso Deus, que é todo-poderoso, cheio de bondade, perdoe hoje e sempre todos os nossos pecados e um dia nos conduza à vida eterna.
1: Amém.
0: Louvemos ao Senhor por todos os seus benefícios, cantando.

0: Oração. Deus eterno e todo-poderoso, tornai-nos dispostos a obedecer sempre à vossa vontade e vos servir de coração sincero. Por nosso Senhor Jesus Cristo, o vosso Filho, que é Deus, na unidade do Espírito Santo, por todos os séculos dos séculos.
1: Amém.
0: Os convido então para sentarem, para ouvirem a palavra de Deus nesse dia, e convidamos também a todos aqueles que nos ouvem pela Rádio Capinzal, que possa nos acompanhar nesse momento da proclamação da palavra de Deus.
2: Leitura do livro do profeta Isaías. O Senhor dos exércitos dará neste monte para todos os povos um banquete de ricas iguarias, regado com vinho puro, servido de pratos deliciosos e dos mais finos vinhos. Ele removerá neste monte a ponta da cadeia que ligava todos os povos, a teia em que tinha envolvido todas as nações. O Senhor Deus eliminará para sempre a morte e enxugará as lágrimas de todas as faces e acabará com a desonra do seu povo em toda a terra. O Senhor disse: naquele dia se dirá: este é o nosso Deus, esperamos nele até que nos salvou. Este é o Senhor, nele temos confiado. Vamos alegrar-nos e exultar por nos ter salvo. E a mão do Senhor repousará sobre este monte. Palavra do Senhor.
1: Graças a Deus.

0: Leitura da Carta de São Paulo aos Filipenses. Irmãos, sei viver na miséria e sei viver na abundância. Eu aprendi o segredo de viver em toda e qualquer situação, estando farto ou passando fome, tendo de sobra ou sofrendo necessidade. Tudo posso naquele que me dá força. No entanto, fizestes bem em compartilhar as minhas dificuldades. O meu Deus proverá esplendidamente com sua riqueza todas as vossas necessidades em Cristo Jesus. Ao nosso Deus e Pai, a glória pelos séculos dos séculos. Amém. Palavra do Senhor.
1: Graças a Deus.

0: mas eles não quiseram ir. O rei mandou outros empregados dizendo: dizei aos convidados, já preparei o banquete. Os bois e os animais cevados já foram abatidos e tudo está pronto para a festa. Mas os convidados não deram a menor atenção. Um foi para o seu campo, outro foi para os seus negócios. Outros agarraram os empregados, bateram neles e os mataram. O rei ficou indignado e mandou suas tropas para matar aqueles assassinos e incendiar a cidade deles. Em seguida, o rei disse aos empregados: a festa do casamento já está pronta, mas os convidados não foram dignos dela. Portanto, ide até as encruzilhadas dos caminhos, convidai para a festa todos os que encontrardes. Então os empregados saíram pelos caminhos e reuniram todos os que encontraram, maus e bons. E a sala ficou cheia de convidados. E Jesus continuou dizendo: naquele dia, aqueles que não aceitaram o convite, haverá choro e ranger de dentes, porque muitos foram chamados e poucos foram os escolhidos. Palavra da salvação. Glória a vós, Senhor. E que as palavras do Santo Evangelho perdoem todos os nossos pecados.
1: Amém.
0: Provavelmente, nós que estamos aqui e todos aqueles que também nos ouvem pela rádio Capinzal, gostamos sempre quando as festas são bem preparadas, né? Como dizia o profeta Isaías na primeira leitura, quando uma festa não é bem preparada, provavelmente muitos depois não voltam quando é convidado para uma festa, porque a festa é sempre um lugar de encontro. E a palavra de Deus hoje nos coloca que Jesus e Deus preparou um banquete, aparece nas duas leituras do Evangelho e do profeta Isaías, e é um banquete de uma parábola da festa da alegria, e é o banquete da manifestação da grande festa que haverá um dia no céu, que ela já começa aqui na terra. A mesa da eternidade deve ser antecipada aqui nesse mundo, com as relações de amizade, relações de justiça, relações humanas, relações de amor e relação de paz. Então, o Evangelho de Mateus, então, mostra que o banquete realizado, as núpcias acontecendo, é um convite não só destinado a nós que estamos aqui hoje nessa celebração, o convite do banquete da Eucaristia, mas ele é convidado a todas as pessoas, porque ainda muitos não aceitaram e não ouviram o convite. E ele envia as pessoas para todas as encruzilhadas do mundo, para que convide a todos. E ele diz: vinde todos para a minha festa, porque o Senhor deseja que todos estejam e que ninguém se perca. Mas o Senhor também não pode obrigar que as pessoas venham. Quando é feito um convite de casamento ou um convite para um almoço de batizado como hoje, né? As pessoas, então, se não forem, não é o problema de quem convidou, mas é o problema da pessoa que não aceitou. E acontece isso um pouco com a nossa vida. Nós convidamos as pessoas uma vez ou duas, se elas não se decidem a participar do banquete, outra vez já não as convidamos. Não é isso que acontece? E Deus também chama, continua convocando as pessoas. Mas se as pessoas dizem sempre não, Deus também deixa de convocar. E o profeta Isaías

0: Anuncia esse grande banquete então que o Senhor preparou, de ricas iguarias, regado com vinhos puros, com pratos deliciosos, os mais finos vinhos. Que coisa boa, né? Estar num banquete deste, especialmente quem gosta bastante de vinho e de comida boa, né? Ao contrário, o banquete então dos soberanos na época não era um convite para todo mundo, diz o profeta, mas era um convite escolhido só para pessoas privilegiadas, para os amigos mais íntimos. E aqueles que não pertenciam a este círculo de amizade eram excluídos, especialmente os pobres, os marginalizados, né? Mas o profeta diz que o banquete do Senhor não é para um, mas é para todos. A pessoa que é convidada, às vezes ela que não se elege a participar do convite. Tem uma frase que diz assim: muitos são os chamados e poucos se escolhem, né? Então a decisão também está no centro do coração da pessoa humana. Vocês que aqui estão e vocês que não ouvem, nos ouvem pela Rádio Capinzal, foram chamados. E aqui estão hoje. Estão querendo um dia se sentar na grande mesa do banquete do Reino de Deus. Esse banquete que nos é dito hoje na palavra é uma imagem do banquete da festa celestial que já aparece lá então no livro do Apocalipse. Muito bem. E o banquete é o centro e é o ápice da comunhão com Deus que a pessoa pode ter. Não se trata de uma refeição que vai ter um fim, mas vai ser um banquete eterno, destinado a todos aqueles que desejam participar desse banquete. Muito bem, e Deus continua convidando, e você também está sendo convidado a sempre a participar desse banquete. E neste mesmo missionário, nós também somos enviados a convidar aqueles que ainda não fazem parte do banquete. Venham e participem do banquete do Reino de Deus. Participem do banquete da Eucaristia. E provavelmente, se você se fizer um missionário ou uma missionária em Cristo, você também vai ouvir: não, hoje não tenho tempo, tenho que cuidar das minhas coisas, eu tenho que fazer mais aquilo. E sempre vão postergando a possibilidade de participar então do banquete do Senhor, porque muitos são chamados, poucos se escolhem. Nós temos aqui hoje essa criança, o Davi, né? É isso? Que os pais e os padrinhos escolheram para trazê-lo então para o banquete, e que ele possa fazer parte então da vida da igreja, que é aquela que também prepara o banquete do Senhor. Que ele possa ser bem-vindo, bem acolhido dentro da nossa comunidade, porque nós também queremos renovar hoje as nossas promessas do batismo junto com os pais e padrinhos e dizer ao Senhor: estamos contigo, como dizia São Paulo, né, na leitura, que ele sempre desejava estar muito próximos do Senhor. Meu viver é Cristo. Renovemos então nossas promessas rezando juntos. Creio em Deus Pai Todo-Poderoso,
1: e em Jesus Cristo, seu único Filho, nosso Senhor, que foi concebido pelo poder do Espírito Santo, nasceu da Virgem Maria, padeceu sob Pôncio Pilatos, foi crucificado, morto e sepultado, desceu à mansão dos mortos, ressuscitou ao terceiro dia, subiu aos céus, está sentado à direita de Deus Pai Todo-Poderoso, e onde há de vir julgar os vivos e os mortos. Creio no Espírito Santo, na Santa Igreja Católica, na
2: na comunhão dos santos, na remissão dos pecados, na ressurreição da carne, na vida eterna. Amém.
0: Nosso Deus é um Deus que ouve sempre quando as pessoas se dirigem a Ele, mas nós somos insistentes e queremos pedir para que Ele nos ouça. Chamamos a atenção a Ele para que Ele nos ouça. Então nós vamos rezar assim as nossas preces. Ouvi, Senhor, o vosso povo.
3: Ouvi, Senhor, o vosso povo.
4: Para que a Igreja, sacramento de Cristo, seja sempre a casa aberta a todos, reunindo todos os povos da terra para a celebração do banquete do amor, rezemos.
3: Ouvi, Senhor, vosso povo.
4: Pela comunidade humana, para que encontre na solidariedade, na unidade e no diálogo aberto e acolhedor a resposta para a superação dos conflitos, rezemos.
3: Ouvi, Senhor, vosso povo.
4: Para que os cristãos, perseguidos por causa do Evangelho, sustentados pela força do Espírito Santo, preservem no testemunho fiel do amor de Deus por toda a humanidade, rezemos.
3: Ouvi, Senhor, vosso povo.
4: Por esta nossa comunidade, para que seja capaz de acolher na alegria os irmãos e irmãs pobres, famintos, sedentos, desamparados e humilhados, rezemos.
3: Ouvi, Senhor, a oração.
4: Pelos dizimistas e benfeitores de nossa comunidade, que generosamente procuram sustentá-la em sua missão de evangelizar, para que sejam sempre poderosamente abençoados por Deus em suas vidas e suas famílias, rezemos.
3: Ouvi, Senhor, o vosso povo.
4: Por nossas crianças, para que cresçam cercadas de amor, guiadas pela fé e pelos bons exemplos, e que Nossa Senhora as cubra com seu manto e as conduza sempre para o caminho de Jesus. Que seus corações permaneçam abertos ao amor, à esperança e ao convite de Cristo para fazer o bem, rezemos.
3: Ouvi, Senhor, o vosso povo.
0: Agradecendo ao Senhor pelos dons que Ele nos dá e também retribuindo a eles com a nossa oferta, rezemos a oração do dízimo. Deus Pai,
3: venho hoje vos agradecer pelos dons que me concedeis, pela vida e pela minha família. Em particular, vos agradeço pelos dizimistas da nossa paróquia, pelos missionários do dízimo, e pelos que ainda celebraram dizimistas e missionários em nossas comunidades, assumindo a missão de
0: evangelizadores e anunciadores do Reino de Deus. Recebei, Senhor, a oferta do meu dízimo, como gesto de reconhecimento e gratidão por tudo que vos concedeis. Que este meu dízimo seja um verdadeiro agradecimento, um ato de amor e de fé. Sei que tudo o que eu sou tem recebido de vós. A paz, a vida, o dom de amar, a saúde e todos os bens. Vós me criastes por amor e me concedeis o dom de amar. Aceitai, Senhor,
3: que deposito no altar dos sacrifícios, juntamente com a minha bebida, como aceitaste a entrega do vosso filho. Amém.
0: Então vamos fazer a nossa procissão das oferendas, trazendo o nosso amor, trazendo a nossa doação, oferecendo tudo a Deus aquilo que Ele nos concedeu e que vai nos conceder ainda muito mais, por Cristo Senhor nosso. Amém. Momento das oferendas.

0: E rezemos para que a nossa missa seja aceita por Deus Pai, que é Todo-Poderoso.
1: Receba, o Senhor, por tuas mãos este sacrifício,
2: para a glória do seu nome,
1: para o nosso bem e de toda a sua santa igreja.
0: Concedei-nos, Senhor, nós vos pedimos que possamos, com liberdade de coração, servir ao vosso altar, para que a vossa graça nos purifique e nos renovem esses mistérios que celebramos em vossa honra. Por Cristo, Senhor nosso.
2: Amém.
0: O Senhor esteja convosco.
1: Ele está no meio de nós.
0: Corações ao alto.
1: Nosso coração está em Deus.
0: Demos graças ao Senhor nosso Deus.
1: É nosso dever e nossa salvação.
0: Na verdade, é digno e é justo e é nosso dever e salvação dar-vos graças, sempre e em todo lugar, Senhor, Pai Santo, Deus Eterno e Todo-Poderoso, por Cristo, o vosso Filho. Ele é a vossa palavra, pela qual tudo criastes. Ele é o nosso Redentor, que se encarnou pelo Espírito Santo e nasceu da Virgem Maria. E ele, para cumprir a vossa vontade e adquirir um povo santo para vós, estendeu os braços na hora da sua paixão, a fim de vencer a morte e manifestar a ressurreição. Por isso, hoje queremos nos unir a todos os anjos e santos e proclamar a vossa grandeza cantando juntos. Música.

0: Na verdade, o Pai vosso é santo e fonte de toda a santidade. Santificai, pois, estes dons, derramando sobre eles o vosso Espírito, a fim de que se tornem para cada um de nós hoje o corpo e o sangue de nosso Senhor Jesus Cristo.
1: Enviai o vosso Espírito
0: e estando para ser entregue, abraçando livremente a paixão, Jesus tomou o pão em suas mãos, pronunciou a bênção de ação de graças, depois o entregou aos seus discípulos, dizendo: e hoje o entrega também a cada um de nós, dizendo: tomai todos e comei, isto é o meu corpo que será entregue por vós. E do mesmo modo, no fim daquela ceia, Jesus, tomando um cálice com vinho em suas mãos, pronunciou novamente a bênção de ação de graças e o entregou aos seus discípulos, dizendo: tomai todos e bebei, este é o cálice do meu sangue, sangue da nova e eterna aliança, que será derramado por vós e por todos para a remissão dos pecados. E Jesus também disse: fazei isto em memória de mim. Mistério da fé. Anunciamos, Senhor, a vossa morte
2: e proclamamos a vossa ressurreição. Vinde, Senhor Jesus.
0: Celebrando, pois, o memorial da morte e a ressurreição do vosso Filho, nós vos oferecemos, ó Pai, o pão da vida, o cálice da salvação, e vos agradecemos porque nos tornastes dignos e dignas de estar aqui na vossa presença e de vós servir.
2: Aceitai, ó Senhor, a nossa oferta.
0: E suplicantes vos pedimos que, participando do corpo e do sangue de Cristo, sejamos reunidos pelo Espírito Santo num só corpo.
2: O Espírito nos una num só corpo.
0: Lembrai-vos também da vossa Igreja, que se faz presente no mundo inteiro, que ela cresça na caridade e em comunhão com o Papa Leão, com o nosso Bispo Dom Mário, os bispos do mundo inteiro, os presbíteros, os diáconos e todos os ministros do vosso povo.
2: Lembrai-vos, ó Pai, da vossa Igreja.
0: Estamos pedindo a Deus que se lembre também na sua misericórdia de todas as pessoas que partiram desta vida, pelas quais estamos rezando esta missa, nossos parentes e amigos. Acolhei-os junto a vós, na luz da vossa face. Agora vamos rezar por cada um de nós. Enfim, nós os pedimos: tende piedade de todos nós. Dai-nos um dia participar da vida eterna com a Virgem Maria, Mãe de Deus, que vamos celebrar Nossa Senhora Aparecida amanhã, que já estamos nos preparando. Também por todos os romeiros que estão indo à Aparecida e os nossos romeiros amanhã, que irão até a linha sul. Isso, né? Na celebração então da festa de Nossa Senhora Aparecida, de todos os santos que neste mundo viveram na vossa amizade, a fim de vos louvarmos e glorificarmos por Jesus Cristo, o vosso Filho. Por Cristo, com Cristo e em Cristo, a vós, Deus Pai Todo-Poderoso, na unidade do Espírito Santo, toda a honra e toda a glória por todos os séculos dos séculos.
2: Amém.
0: Rezemos então a oração do Pai Nosso por todos aqueles que são convidados e não aceitam o convite, para que novamente possamos nos dirigir a eles com a palavra, para que eles retornem ao banquete do Senhor, dizendo: Pai Nosso, que estais no céu, santificado seja o vosso nome, venha a nós o vosso reino, seja feita
2: a vossa vontade, assim na terra como no céu.
0: O pão nosso de cada dia nos dai hoje, perdoai as nossas ofensas, assim como nós perdoamos a quem nos tem ofendido, e não nos deixeis cair em tentação, mas livrai-nos do mal. Livrai-nos de todos os males, ó Pai, dai-nos hoje a vossa paz. Ajudados pela vossa misericórdia, sejamos sempre livres do pecado, protegidos de todos os perigos, enquanto aguardamos a feliz esperança e a vinda de nosso Salvador Jesus Cristo. Esta semana saiu então o Prêmio Nobel da Paz, para que haja paz no mundo então. Estendendo nossa mão, rezemos juntos. Senhor Jesus Cristo, que dissestes aos vossos apóstolos: eu vos deixo a paz, eu vos dou a minha paz. Não olheis os nossos pecados, mas a fé que anima a vossa igreja. Dai-lhe segundo o vosso desejo a paz e a unidade. Vós que sois Deus, com o Pai e o Espírito Santo. Que a paz do Senhor Jesus esteja sempre convosco.
1: Amém.

Parabéns a você que aceitou o convite do Senhor para estar com a sua mesa, pois ele servirá o seu melhor alimento, seu corpo e sangue, que vai nos sustentar para a vida eterna, o Cordeiro que tira o pecado do mundo. Senhor, eu não sou digno, entreis em minha morada, mas dizei uma palavra e serei salvo. E que o corpo e o sangue de Cristo guarde a cada um de nós para a vida eterna. Amém.

0: Oração. Concedei-nos, Senhor, colher os frutos da participação nesta Eucaristia, para que, auxiliados pelos bens temporais, possamos conhecer as riquezas do vosso reino. Por Cristo, Senhor nosso. Amém. Amém. Um aviso somente: hoje haveria uma grande caminhada lá em Santa Lúcia, mas a caminhada foi cancelada. Haverá somente uma celebração, então, às 14 horas. E aqui, então, da rodoviária de Capinzal, será, então, sairá um ônibus. As pessoas que desejarem, então, ir nesse momento celebrativo lá em Santa Lúcia. Então, o ônibus sairá às 13 horas para essa celebração. E, em seguida, a celebração, haverá, então, um momento de confraternização, então, com toda a comunidade. Isso. Não tem mais nenhum outro aviso, então nós vamos receber a bênção. O Senhor esteja convosco.
1: Ele está no meio de nós.
0: Por intercessão de Nossa Senhora Aparecida, a bênção de Deus Todo-Poderoso. Em nome do Pai, e do Filho, e do Espírito Santo.
1: Amém.
0: Obrigado a todos, um bom domingo. Paz e bem.
1: Paz e bem.

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2: 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Capinzal FM, são 9:30. 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
2: Baixe, mas a nós gente é zara de plantão. Seja bem-vindo, seja bem-vinda. Abate, estamos aqui, Amir no ponteiro, preparado para levar o melhor da música gauchesca para você. A música tradição do Rio Grande, Santa Catarina e todo o Brasil, ziu, ziu, ziuzão. Muito bom dia para você, quem não deu bom dia de cedote. Muito bom dia para você, então. Vem participar com a gente no 988-1564-35, 988-1564-35. É o telefone aqui da mais ouvida para você mandar sua mensagem, ó. O telefone tá tocando, escutei, ó. E ó, tá tocando aí, 3555-1333, é o telefone para você pedir a sua moda, a sua música. Daqui a pouquinho a criançada vai falar com o tio Mauro hoje, todo especial, em alusão ao Dia das Crianças, amanhã, né? Amanhã a criançada tá em festa. Daqui a pouquinho eu vou falar como é que funciona a promoção aqui da Capinzal FM. Daqui a pouquinho... 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E nós começamos assim, ó. Os quatro Gardelio Piazada 932. Bom dia!

Eu sou um dos quatro gardeiros, viajada. E aí, como é que vocês estão? Como é que vocês ficaram aí? Desse tempinho que, né, ficou uma horinha aí que vocês ficaram sem a programação musical. Ficaram abençoados aí pela Santa Missa. E agora, como é que tá tudo aí? Tá chovendo por aí? Aqui tá chovendo, né? Aqui tá... Tá guarando aqui. Arrasa nós, hein? Ó, conto com a sua participação. Atenção, criançada. Atenção, criançada. 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Vamos dar um exemplo aqui. Meu nome é Mauro Ribeiro, tenho 7 aninhos, azaio, hein? E eu dou show na Capinzal FM. Tá valendo? Então participe com a gente no 988156435, 988156435, porque aqui na Capinzal FM a criançada dá show. 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Oi, Serrano, vem cantando pra nós. Oi, Serrano, com o Sérgio Reis. Canta, Serrano.

0: aquela carne que só o Rio Grande tem.
1: Ah, tinha aquela costela. Nem vou falar mais nada. Fala aí, costela, deixa eu dar uma dançadinha mais com essa morena.
0: É,
1: deixa eu pegar assim na costela.
0: Então eu vou puxar o fole aí pra tu dançar com a morena, Sérgio Reis. Vamos lá!
1: Segura!
0: Vamos!

0: É os serranos, nossa vareira, também os quatro gaudérios na Movuca. Vamos que vamos, gente linda. É, essa é a Capinzá FM, uma rádio feita pra você, gente, ó. São 45 anos, gente. E eu levanto as minhas mãos pro céu e agradeço a Deus por fazer parte dessa família Capinzá FM. Azar nós de pena, patrola, sempre, né? Ô, Pelezinho, como é que tá as carnes aí, ô? Já começaram a assar a costela, hein? Mas estão custando... Aonde que estão assando a costela aí, no São Roque? Porque agora começou a chover, o pessoal já tá se preparando, né, já estão se preparando já pra assar um osso, temperando. Ó, você, meu amigo, que quer participar aí também do sorteio, da erva, pode mandar só com o seu nome completo e participar, que todo mundo vai participar. E a criançada tá participando desse jeito assim, ó. 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Piazada, fala.
1: Oi, que eu te... bom dia. Meu nome é Otávio Miguel.
0: Oi,
1: Duarte.
0: Otávio, como é que você tá, mano?
1: 8 anos.
0: 8 aninhos, que bacana.
1: E do show na Capinzal.
0: Arrasado,
2: bom dia, meu nome é Patrick Fernando Siqueira, tenho 9 anos e eu dou um show no Capinzal FM.
0: Patrick?
3: Bom dia, meu nome é Bruna Luana Siqueira, tenho 8 anos e eu dou um show na Capinzal FM.
0: Eita, nós! Valeu, Bruna, valeu, Patrick. Tá valendo, hein, gente? 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Mande aí, pegue o netinho, pegue o sobrinho, pegue o filhão, a filhona, e manda mensagem de áudio aqui pro tio Mauro, 988-15-6435, com o seu nomezinho completo, a frase... a idade, né? Eu dou show na Capinzal FM, ó. Quem dá show na Capinzal FM também? Aqui é você, nosso amigo ouvinte. Manda pra gente, 988-15-6435. Tem participação do ouvinte. Bom dia, seu Osvaldo.
4: Bom dia, Mauro Ribeiro. Tudo bem aí, meu Taura, velho?
0: Como é que tá, seu Osvaldo?
4: Bonitão aqui da Vila União.
0: Nossa, seu Osvaldo.
4: Vou dar uma música aí pra nós da programação. Vou oferecer pros meus amigos aqui da Vila União.
0: Pode deixar pra nós.
4: Aqui. Tenho muito amigo aqui. Beleza, meu gorinho? Um abraço.
0: Valeu, seu Osvaldo.
4: Me queira bem que não custa nada.
0: Mas Deus o livre, o senhor também nos queira bem que não nos custa nada. Vamos lá, quem mais com a gente? Meu amigo Muki, como é que você tá, Muki, velho? Me falaram que você tava de aniversário, homem do céu. E você nem pra falar pra nós. Ô, Muki, parabéns pelo dia do açougueiro, que foi, eu acho que foi sexta-feira ou ontem. Não sei que dia que foi, mas tá valendo aí os parabenização. Aí você pode apertar a campainha ali e deixar 3 quilos de carne pra nós aqui, né? Eita, nós. O que é que eu vou dizer lá em casa? Seu João Maria, sem bigode, bom dia.
5: Bom dia, seu Mauro. Como é que vai, meu amigo?
0: Estamos aqui quanto de pena, tempo, mas... Matheus, o livre, quanto então, tempão,
5: hein? Estamos peleando aqui na BRF de Campos Novos.
0: Tá em Campos Novos
5: matador
0: hoje?
5: De porco.
0: Eita, nós, hein?
5: Mauro, se não for muito encontro pra
0: não,
5: você...
0: Claro que não, tia.
5: Muito tem, né? Roda pra nós a música, ó. Serano Cantor. Pode ser, amigo?
0: Pode ser, deixa eu ver aqui.
5: As pessoas têm usado, que não trabalham, que estão folgando. Deus abençoe todos vocês.
0: Amém, beleza, amigo? Valeu.
5: A minha esposa, Vani, por tchaca tchaca na buchaca também. Beleza, Mauro? Tranquilo, que Deus abençoe.
0: Amém, valeu, Serrano Cantor. Ah, não, Serrano Cantor não, é o Sr. João Maria. O Serrano Cantor é a música que ele pediu. Daqui a pouquinho, vamos ver se nós encontramos a música. Sr. João Maria, obrigado, pessoal da MBRF lá em Campos Novos, a mil no ponteiro. Não sai daí que eu vou ali e volto já, mas é num trote de cavalo, tchê, não sai daí.

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0: Senhoras e senhores, essa é a sua melhor programação, Gaudelha. Então vem comigo, Mauro Ribeiro, até o meio-dia. Bom demais! 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
0: Buenas, vamos atendendo a participação do ouvinte que tá com a gente aqui há 29 aninhos, aham. Você fez 29 aninhos, então tá bom, né? Se você diz...

Vamos lá, atendendo mais participação do ouvinte. Bom dia, seu Ernesto Esganzel. Como é que o senhor tá, seu Ernesto? O senhor tá bom? Tá defendendo a patrona? Muito bom dia pro senhor. Seu Adelson Antônio Power Mauro, toca uma do Porca Véia, deixa pra nós. Enquanto isso, o Serrano Cantor vem cantando pra gente.

0: Esse é o som dos Serranos. Serrano Cantor, e aí, como é que vocês estão? Tudo bom com vocês? Olha só, a criançada tá mandando ver aqui na Capinzal FM, uma rádio feita pra você. Vamos ver aqui quem que tá participando da programação. É o Dia das Crianças em destaque. A criançada, os gardeirinhos de plantão, estão mandando áudio aqui pro tio Mauro. Então, falando bonito, fala que eu te escuto.
1: Meu nome é César Augusto Bivilaco.
0: Ô, César!
1: Tenho 7 anos. Eu dou show pra de Capinzal.
0: Eita,
1: meu nome é Marcele, tenho 8 anos.
0: Oi, Marcele, tudo bem?
1: E eu faço show na Capinzal.
0: Eba! Nós também aqui, Vizinho. Você da onde?
1: E eu sou de Lacerdópolis.
0: Ah, de Lacerdópolis. Você também pode participar, seja de Capinzal, seja de Ouro, Lacerdópolis, Orteia. É, o Brasil inteiro pode participar aqui. Claro que sim, por que não? A audiência é grande mesmo, então nós pode todo mundo participar. Até essa criança aqui, ó. Cadê? Essa criança aqui de poucos anos de idade, fala que eu te escuto.
2: Bom dia, Mauro Ribeiro, tudo bem aí, meu Taura, velho? Aqui é o Oswaldo Aparecido Sherman. Da
0: quantos Vila anos?
2: Leão, e dou show na Capinzal. Tudo bem?
0: Valeu, seu Oswaldo. Criancinha novinho, seu Oswaldo, que é que eu vou dizer lá em casa, hein? Grupo Cordiona, Galpão da Moca. Do

0: Grupo Cordiona Galpão do Moca. E a participação do ouvinte tá valendo no 988-1564-35. Quem vai falar com a gente é Dona Bete Genaro. Bom dia.
1: Bom dia, tudo certo?
0: Tudo certo
1: com a senhora? Aqui é Elizabeth.
0: Como é que Genaro,
1: tá? Cidade de Irani.
0: Ô, pessoal de Irani com a gente, isso, hein?
1: Queria pedir uma música ali pra minha prima Márcia. A minha tia linda Zenaro. A Márcia Zenaro. Toda a família deles.
0: Pode deixar que vamos tocar
1: e uma música. E também a minha boa família aqui de Irani, município de Irani. Toda a família Zenaro e Genaro. Pode largar uma música aí, ó.
0: Qual que a senhora quer ouvir?
1: Tropeiro Velho.
0: Tropeiro Velho.
1: E pra minha prima, Judite, ali.
0: A Judite?
1: Bruneto.
0: Dona Judite Bruneto.
1: Também.
0: Tem mais alguém?
1: E pra vocês aí também da rádio de Capinzal ali, que agora nós estamos na escuta aqui.
0: Eita, que coisa boa,
1: aqui,
0: hein?
1: Município de Irani aqui. Larga uma música aí pra nós aí.
0: Deixa pra nós.
1: Nós estamos na escuta da rádio aqui de Irani.
0: Tá bom, Dona Bete?
1: Da rádio de Irani. Aqui de Irani. Beleza?
0: Beleza, Dona Bete?
1: Pode ser uma do Tropeio Velho ali.
0: Do...
1: Se vocês tivessem, não?
0: Tem o Teixeirinho.
1: Larga outra.
0: Teixeirinha vai cantar.
1: Um abraço, tchau, tchau, tudo de bom.
0: Abraço pra
1: agora
0: senhora.
1: Agora nós estamos na escuta da rádio de Capinzal.
0: Mas sempre fique com nós, todo dia, toda hora, todo momento, Dona Bete Genaro, que tá oferecendo também pro seu Olivo. Ô, seu Olivo, como é que o senhor tá aí, seu Olivo, aí nos Irani? Tá chovendo por aí? Se chover, o senhor passa um fax pra nós aqui? Se chover, Irani, o senhor conta tudo pra nós, não esconde nada, tá bom? Obrigado aí, a Dona Bete, o seu Olivo, sempre na sintonia com a gente também, a Marielle também ouvindo a gente lá em Irali. Eu vou para um breve intervalo comercial e volto já já, mas num trote de pé de pano, não sai daí.
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0: Dona Cirlei Terezinha Caçuba, bom dia. Quero participar do sorteio do Ranchão. Gostaria de ouvir uma música da programação. Ótimo dia para você, para a senhora também. Um ótimo dia. E a criançada dando show na Capinzal FM para você. Atenção, mamãe, papai, vovó, titio, titia, titio, padrinho e madrinha, dindos e dindas. Querem colocar a criançada para falar e para concorrer a R$300 em vale-compras da Casa dos Presentes, mais um combo da Cataventos com direito a lanche. A criançada vai brincar assim, mas se divertir de montão lá na Catavento. Vai ganhar um brinde de R$300 em vale-compras ali da dona da Casa dos Presentes. A dona Cida. Dona Cida, quase que eu esqueci o seu nome, dona Cida. Vou ter que tomar aquele remédio para lembrar das coisas que eu vou dizer lá em casa. É, dona Cida, ontem tava apertado o negócio, hein, né, dona Cida? Correria, o pessoal também aproveitando as promoções e as ofertas lá da Casa dos Presentes, é coisa boa demais. Vamos lá, quem está com a gente participando, participa aí, ó, 988156435, você vai mandar o seu áudio, a sua criança, o seu filho, o seu neto, o seu afilhado, dizendo o nome completo, a idade e dizendo:
1: eu do show na Capim.
0: Vou dar um exemplo para você.
1: Meu nome é Mauro Ribeiro, tenho 6 anos e eu do show na Capinzal FM.
0: Bem assim mesmo, hein? Pode mandar. Também tem esse aqui, ó. Vamos ver, da onde que ele tá falando. Fala que eu te escuto, criançada.
2: Eu sou a Estela Vitória Silva, quero participar do sorteio do Dia das Crianças e a Rádio Capinzal é o show.
0: É o show. Você é da onde mesmo?
2: Eu tenho 9 anos.
0: Mora onde?
2: Sou de Lacerdópolis,
0: e tenho 9 anos. Que legal, pessoal de Lacerdópolis participando com a gente. Fico feliz da vida. Obrigado pelo carinho de vocês aí, tá bom? Vamos lá, tem mais participação do ouvinte. Bom dia, dona Edith do Ponte. Como é que a senhora está? Me cadastra do Ranchão, Mauro Ribeiro, por favor. Mas claro que sim. Deixa pra mim que sou canhoto. Seu Elias Moraes e me apeio. Bom dia.
3: Bom dia, Mauro Ribeiro. Bom dia. Estamos na sintonia desde o começo do programa, mas agora eu vou pedir uma música bem galdeira aí pro senhor.
0: Mas então, pera.
3: Galando, né? Temos festa no Lar Imóvel hoje. Matiné. Estamos por aí. Escutando o amigo, as vozes do amigo no rádio. Ele,
0: coisa boa.
3: Da Rádio Capinzal. Toca aí pra nós. Se for possível, vai lá na serra. E ofereça a todos os nossos amigos que estão nos escutando. Para minha irmã lá em Zorteia, o tio Raul Ferreira Lopes, e para todos os amigos que estão nós escutando. Um bom domingo abençoado para o senhor e para todos os ouvintes da Rádio Capinzal, e me apeio.
0: E me apeio, Azaguri, seu Elias de Moraes. Louco de parceiro, né? E feliz da vida sempre, né, seu Elias? Grande abraço para o senhor. Vamos lá, quem mais comigo? Dona Tere Valer, como é que a senhora está, dona Tere? Como é que passou depois das horas, das últimas horas da manhã? Até agora, me conte tudo e não me esconda nada.
4: Estou mandando uma perguntinha, uma charadinha.
0: Vamos.
4: Para ver se alguém consegue descobrir. É muito antiga.
0: Muito antiga?
4: É tão antiga de que quando a gente era pequeno, ganhava aqueles... aqueles livrinhos nas farmácias.
0: Ah, os almanac. Eu lembro dos almanac, dona Tere.
4: As piadinhas.
0: Aham. Ainda tem os almanac.
4: É assim, ó.
0: O sabãozinho, né?
4: Quatro em cima de quatro. Quatro, quatro esperou. Teve um quatro que não veio. Quatro foi, quatro ficou. Daí... é a cama.
0: Oh, ah, mas não era pra contar, dona Tere. Agora já contou a resposta. Dona Tere, muito obrigado, que Deus lhe abençoe sempre. Toca uma música boa aí, bem apaixonada. O seu Ernesto, agora não dá pra tocar uma apaixonada, rapaz. Agora é só as gardeiras, é só pra dançar mesmo agora. Seu Plácio Klein Schmidt, bom dia, seu Plácio. Como é que tá as coisas aí? Tudo bem com o senhor? Chegando o som de porca, véi. Baile da Serra. Que vai lá pro seu Elias de Moraes e me apeio. 10:08, bom dia, tiazada.

0: Os mirins, tempos de guri, tá cantando aqui pra gente. Oh, e a gurizada que tá mandando, quero agradecer a você, papai e mamãe, que estão aproveitando a promoção e fazendo com que a criançada participe, que legal. Além da gente ter essa interação, de ter essa comunicação com a criançada, é bom que eles vão concorrer aí a prêmios, né? 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A criançada vai brincar, são 3 combos para a criançada brincar, se divertir, feliz da vida, ó. E tem mais, hein? 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E a gurizada tá falando com nós aqui. Fala, gurizada, fala que eu te escuto.
1: Bom dia.
0: Bom
1: meu
0: dia.
1: Meu nome é Sirene Dandoni do Amaral. Como tenho 9 anos e dou show na Capinzal.
0: Eita,
1: um abraço
0: nós.
1: Para todos vocês.
0: Um abraço pra você.
1: Bom dia, meu nome é Nathalie Sofia e eu tenho 10 anos.
0: Oi, Nathalie.
1: E dou show na Rádio Capinzal. Um beijão pra vocês.
0: Valeu.
2: Meu nome é Isadora Masson, tenho 7 anos.
0: Oi, Isadora.
2: E dou show na Capinzal.
0: É, que legal. Tem mais?
3: Oi, meu nome é Poliana Masson.
0: Oi, Poliana.
3: Eu tenho 7 anos e eu dou show na Capinzal FM.
0: Parabéns.
4: Oi, eu sou a Maite Aparecida Valdaço dos
0: Maite.
4: Santos, tenho 9 anos, sou de Capinzal e eu dou um show na Capinzal FM.
0: E coisa legal. Criançada participando, papai, mamãe, vovó, titio, titia, manda a criançada participar. 988-1564-35. E para quem tiver, os pais que estão participando também, mandando as crianças, vão participar aqui do sorteio de um pacote de erva que é decoração. É pitiquinho presente, mas é decoração. Não sai daí que eu volto já já, mas é num trote de cavalo, tia.
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0: E a criançada participando da promoção. Capizal FM da show, a criançada. É um show aqui na Capizal, né? 988-1564-35. Papai, mamãe, titia, titio, mande seu filhinho, seu netinho, seu sobrinho, seu afilhadinho falar. E como é que ele vai falar? Vai falar assim:
24: bom dia, meu nome é Mauro Ribeiro, tenho 5 aninhos e eu dou show na Capinzal FM.
0: É, tem, ó, teve criança que se esqueceu de falar a idade. Fala a sua idade, criancinha pequena.
25: Eu, Mauro, eu me esqueci de colocar minha idadezinha. É, 62 aninhos, tá bom?
0: Ah, meu Deus do céu, vamos que vamos, gente, tocando em frente. Dona Vilma, bom dia, dona Vilma.
26: Bom dia, aqui é a Vilma Noveira do Luiz Antônio Mier. Eu queria mandar sobre o aniversário da Chiara Vitória, uhum, da Rosa Duarte, que ela teve de aniversário dia 5. Ela fez 4 aninhos dia 5, daí eu mandar uma homenagem para ela. E eu queria mandar também para todas as crianças, homenagem para todas as crianças do Dia da Criança.
0: Tá bom, dona
26: Vilma.
0: Que
26: Nossa Senhora Aparecida proteja todas as crianças do Brasil e do mundo, tá? Bom dia, um abraço, até.
0: Bom dia, dona Vilma, obrigado pelo seu carinho, pela sua companhia, que Deus lhe abençoe sempre, abençoe a sua netinha que fez aniversário, né? Completando mais um ano de vida no dia 5. Ela completou mais um ano de vida. Toda a homenagem, toda a programação vai para ela aqui, tá bom? Obrigado, dona Vilma. Dona Juvelina, bom dia. Que Deus seja sempre a nossa luz, nossa força e nossa proteção. Amém, dona Juvelina. Deus abençoe sempre. Olá, quem mais com a gente? Dona Ivanilde Maria Balbinotti. Bom dia.
27: É Capinzal FM.
28: Foi assim mesmo, hein?
27: Bom dia, Marlon Oliveira.
0: Bom dia, Ivanilde, dona Ivanilde.
27: Do Alto San Roque.
0: Como é que a senhora está?
27: Queria pedir uma música bem gaúcha.
0: Uma bicha, meu
27: esposo Lucindo, meus filhos.
0: O seu Lucindo.
27: Minhas nora. E todos os amigos do Alto San Roque, da turma da Cacheta e do Pife.
0: Tá bom.
27: Nós joguemos o baralho todo sábado, de tarde e domingo. Peço uma música e ofereço para todos meus amigos lá. Da Cacheta e
0: E do Pife.
27: Tá bom?
0: Tá bom.
27: Obrigado, senhor atendido.
28: Edito do Ponte, como é que a senhora está? Me canta essa
27: bem gaúcha.
0: Pode deixar, vou mandar uma bem gaúcha para a senhora assim, ó. Fogo de chão.
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1: Camisa FM, uma rádio feita pra você. Bom estar na sua companhia, bom estar juntinho de você. Vamos lá, o pessoal participando com a gente. Deixa eu ver quem tá comigo aqui participando do Ranchão da Capinzão, Dona Marta da Luz. Valeu, obrigado pelo carinho da companhia. Bom dia, Mauro. Quero participar do sorteio do Ranchão da Capinzão, Dona Lena Riman. Forte. E também o seu Ari Mangote, né, com a gente. Vamos lá, vamos pra cá. Tem criança pra falar com a gente? Fala que eu te escuto, bom dia.
2: Eu sou Yasmin.
1: Oi, Yasmin.
2: Nós somos gêmeas.
1: Olha só.
2: Nós temos 5 anos. E negamos Tonaiado Capital.
1: Eita, não!
3: Eu sou Stephanie Júlia Lopes da Silva, tenho 9 anos, marro de São Roque. Eu dou show na Rádio Capinzal.
1: Eita, coisa boa demais. Valeu, criançada. Obrigado aí pela companhia. Continue participando com a gente. 98815-6435.

Tá chegando o som dos Monarcas. Os Monarcas. Cheio de galpão. E pro pessoal que tá participando aí do sorteio também, da erva. É, pode mandar aí, piazada. Os grandão de plantão, pode mandar que nós vamos sortear um pacote de erva.

0: Ouça o monarca cheiro de garbante. Buenos dias, que bom estar junto com você, que bom estar podendo fazer parte do seu domingão, fazendo a festa com você, se alegrando. Daqui a pouco o pessoal começa a mandar as fotos dos ossos assando, né, das costelas, das picanhas. A dona Tere falou que tá fazendo maionese. Ela disse que ela não gosta de maionese que fica guardada na geladeira, não. Diz que coloca um plastiquinho e gosta de comer a maionese na hora, né, dona Tere Valer? A de Lacerdópolis. Manda um potinho pra nós de maionese aqui, dona Tere. Pode mandar por Sedex. Eita, nós. E a criançada tá dando show na Capinzal FM, hein? Promoção. 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Vamos ouvir a criançada. Fala, criançada, fala, que o tio Mauro escuta.
1: Meu nome é Natasha, tenho 6 anos.
0: Oi, Natasha.
1: Eu dou um show na Capinzal.
2: Eu sou o William Antônio, 10 anos.
0: Ô, William, como é que você tá, homem?
2: Eu ouvo todo dia a rádio.
0: Ah, que legal, que bacana, William.
2: Eu quero concorrer ao sorteio da bicicleta.
0: Já tá concorrendo aqui.
2: Tenho 9 anos.
0: Tenho 9 anos. Oh, mas a bicicleta é o seguinte, William, você tem que ir lá no Instagram, lá nas redes sociais da Capinzal FM, compartilhar @sorveburger_sorveteria e @capinzalfm e @bommóveis. 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Fechou? Tá fechado? Sai daí não, gente. Gente é boa. Daqui a pouquinho eu tô de volta, de pena, patroa.

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4: Este é o seu domingo com muita alegria, diversão, música boa, interação. Claro, você é ouvinte participando das ondas da mais ouvida aqui. Vamos lá. Bom dia, Mauro Ribeiro. Aqui é Aleri Machado da Silveira, da Vila 7. Quero participar do Ranchão da Capinzal. Quem mais com a gente? Daqui a pouquinho vamos rodar os áudios que está pendente aqui. Bom dia, dona Rosane. Como é que a senhora está?
8: Bom dia, Mauro Ribeiro. Tudo bem?
4: Tudo
8: é
4: bem.
8: A Rosane Urma, do Alto Alegre. Mauro, cadastra minha netinha Valentina da Silva Santos. Ela tem 3 aninhos, mas ela não quer falar, mas ela dá som na rádio. Ela levanta cedo e liga o rádio, apaixonada por rádio.
4: É, coisa
8: um abraço,
4: boa,
8: tudo de bom.
4: Tem mais alguma coisa?
8: Bom dia, Mauro. É a Rosane de novo. Cadastra o meu netinho, Arthur Miguel Urma. Ele é pequititinho, ele tem 7 meizinhos. Mas ele escuta
4: mas ama
8: rádio,
4: a rádio.
8: Ele adora música. Um abraço.
4: Quando ele tá escutando o programa Gardner, ele diz que o rapazinho dança na cama, no berço. Azar nós, hein? Vamos lá, criançada dando show na Capinzal FM, uma rádio feita pra você. Fala, criançada, fala que eu te escuto.
9: Sou a Gabriele Mes da Silva, tenho 8 anos, dou o show Capinzal FM.
4: Parabéns, quem mais?
10: Bom dia, Mauro, meu nome é Eliton.
4: Oi, Eliton.
10: Gabriel Logosol, eu tenho 10 anos e dou show na Capinzal.
4: Azapiazada, gurizada, de plantão, feliz da vida, louco de fazer, Azapiazada. Vamos lá, tem Patrícia Lopes do Recanto dos Pássaros. Bom dia pra você. Vamos de música, chegando o som do Baitaca. Essa aqui vai lá pro seu Plácio Klein Schmidt. 10h37, bom dia pra você.

Vamos um pouco de ladinho. Vira de ladinho, eu sei que tá apertadinho, mas tenta virar aí. Cuida pra não se machucar. E vira de ladinho. Tá mexendo o popozão, tá mexendo? Mexe então, mexe. Agora joga a mão pra cima, balançando, quero ver.

0: Tô mandando um alô pro pessoal aqui do centro de Capinzal, a dona Vilma. Dona Vilma, bom dia pra senhora. Que bom que a senhora está sempre na nossa companhia. Obrigado pelo carinho sempre. Quem? A dona Cristina Recarcate. Dona Cristina, como é que a senhora está? Me conte tudo e não me esconda absolutamente nada.
1: Tudo bem?
0: Tudo bem,
1: aqui
0: senhora?
1: Aqui é Cristina Recarcate dos Santos. Cadastre minha neta no sorteio. Nicole Stephanie dos Santos. Eu sou o show da Rádio Capinzal. E me cadastre no pacote da erva também.
0: Tá bom. Quantos aninhos ela tem,
1: aqui
0: dona
1: é
0: Cristina?
1: É tudo show na Rádio Capinzal.
0: Coisa boa, hein? Só me fala quantos aninhos ela tem, tá bom, dona Cristina? Vamos lá, dona Neucimite, do Parque Jardim Ouro. Bom dia, Mauro. É Neucimite, estou ouvindo. Manda uma música dos Serranos, já tocamos Serrano na programação, tá bom? Pede outra que eu toque pra você. Bom dia, meu amigo. Domingo, e nós aqui no Posto Ipiranga, trabalhando mais um dia abençoado. Manda um abraço aí para nós, a programação aí ofereço para os meus colegas de trabalho, o Gilson e o Valmir. Estamos sempre ligados na programação desde cedo, eita coisa boa. A Márcia de Lima, todo o pessoal lá do Posto Ipiranga, qualquer coisinha pergunta, onde que fica tal coisa? Fica lá no Posto Ipiranga. Ipiranga, eita nós,
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0: Vamos falar, criançada, vamos falar com o tio Mauro aqui. 988-1564-35, a criançada da Show aqui na Capinzal FM. Como é que funciona, Mauro Ribeiro? É muito fácil. Você vai mandar um áudio aqui pra nós. Atenção, papai, mamãe, vovó, tio, titia, pra você ensinar bem direitinho a criança, ó. Manda um áudio com o seu nome completo, a sua idade, e dizendo assim: eu dou show na Capinzal FM.
1: Meu nome é Mauro Ribeiro, tenho 6 aninhos e eu dou um show na Capinzal FM.
0: Vocês viram como é que eu imito bem a criançada? Daqui a pouquinho tem mais criançada pra falar com a gente.

0: Rafa, deixa pra nós. Lembrando que todo mundo que tá participando hoje vai participar do sorteio da erva. Vamos lá, Chiquito e Bordoneio cantando na programação. De... ai, ai, ai, ai, ainda bem. Mais ou menos assim, né? 10h52.
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0: embora, gente. Ó, quem cantou pra gente foi o Chiquito e Bordoneio, Trocando Botado. Vamos lá, tem participação do ouvinte, fala que eu te escuto.
1: Bom dia, Marlo. Bom... Mauro.
0: Opa.
1: Tudo bem?
0: Tudo bem, dona Deonilda.
1: É Deonilda que te mandou o pão.
0: É, tava bom demais aquele pão, dona Deonilda.
1: Tô mandando um abraço pra vocês aí da rádio e pra todas as crianças, que Nossa Senhora de Aparecida proteja todas as crianças. E quero mandar um abraço para minha neta Paula Isabela, uhum, Enfield da Rosa, e o Paulo César, Enfield da Rosa. Estamos sempre na escuta do programa. Dou um show na Rádio Capinzal.
0: Valeu, dona Deonilda. Obrigado aí pelo carinho da sua companhia. Vamos lá, tem mais participação da criançada aqui da Show na Capinzal FM. Fala, criançada, fala que eu te escuto.
2: Bom dia, eu sou a Isabelle da Barba Escopela, eu tenho 11 anos e eu dou um show na Rádio Capinzal.
0: Que bacana, tem mais participação
3: no vídeo? Bom dia, eu sou da Vila Barba Escopela, de 6 anos e dou um show na Rádio de Capinzal.
0: Que legal, tem mais?
4: Bom dia, meu nome é Clara, tenho 10 anos e dou um show na FM.
0: Quem mais pra falar com o tio Mauro aí? Fala aí que eu te escuto.
5: Eu sou a Tatiane Letícia.
0: Oi, Tatiane.
5: Eu tenho 5 anos. Eu moro no Lãozinho, na Rádio Capinzal, é show.
0: Que legal.
6: Bom dia, meu nome é Lívia Beatriz da Rosa

0: comprar. Tenho 10 anos e quero concorrer ao sorteio da bicicleta.
1: Wow. Eu sou a Ana Luísa Kunz. Amo escutar a Rádio Capinzal.
2: É, vamos
1: e
2: lá,
1: a Rádio Capinzal é show.
2: Se escutar, né? Vamos escutar a Rádio Capinzal.
3: Sou o Matias Lago.
2: Oi, Matias, como é que você tá?
3: 5 anos. Eu dou um show na Rádio
2: Capinzal.
3: Na Rádio Capinzal.
2: Valeu, criançada.
4: Sou o Paulo César Enselt da Rosa. Tenho 10 anos e dou um show na Rádio Capinzal.
2: Eita, nós vamos aplaudir essa criançada que está participando. Aplauso para a criançada. A criançada merece todo aplauso, né? Por isso que Jesus ama muito as crianças e diz, deixe vir a mim a todas as criancinhas, porque criançada é bom demais, né? Aproveitando o ensejo, quero mandar um feliz dia das crianças, todo especial pro meu filho Igor, que tá ouvindo a gente. Meu filho, pai te ama de montão, tá? Que Deus te abençoe sempre, que você seja sempre esse menino inteligente, esse menino obediente, tá? Que todo mundo gosta, que olha pra você, a primeira vez que olha pra você, sempre gosta de você pela tua obediência, tá bom, meu filho? Deus te abençoe sempre. E tá claro, um beijo pra minha prenda que tá ouvindo nós lá. Eita, coisa boa. Um beijo pra você, meu amor. Que Deus abençoe sempre a nossa família. Vamos de música, o pessoal que pediu Teixeirinha. Tá chegando pra cantar. Velho Casarão. Sim.

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0: 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Vamos colocar a criançada pra falar de novo aqui, gente. Fala, criançada, fala que eu te escuto.
1: Bom dia, meu nome é Alfredo da Silva.
0: Oi, Alfredo.
1: Tenho 4 anos e eu tô só na Capinzão FM.
0: Que bacana.
2: Vai. Manuel Viloca da Silva.
0: Oi, Manuel.
2: 3 anos.
0: 3 aninhos.
2: Eu sou da Rosa Capizão.
0: Que legal. Obrigado, criançada. Obrigado, vocês deixam a gente mais feliz aqui participando da programação, tá? Que bacana demais. Vamos lá, atendendo a participação agora aqui dos mais velhinhos, mais adultos. Bom dia, Mauro Ribeiro, Dona Ivete, Charlie dos Santos. Como é que a senhora está, Dona Ivete? Lá na Vila 7 de Julho. Me encontraste aí no Ranchão do Proner. Vamos aqui pro outro... Bom dia, Dona Ivanilde Maria Barbinotti, o que, que a senhora quer dizer?
3: Meu Marlo, que é Ivanilde Maria Barbinotti de novo. Ah. Viu? E dá um show na Rádio Capinzão.
0: Que é bom, Dona Ivanilde Maria. Tá bom? Cadê? Que alegria ter a senhora na nossa companhia. Obrigado sempre pelo carinho, Dona Ivanilde Maria Barbinotti, lá do Alto São Roque. Dona Roseli Bueno dos Santos da Silva, quero concorrer ao sorteio da erva. Com certeza, tá todo mundo concorrendo. Cida Gaúcha cantando pra nós.
4: É Cida Gaúcha.

0: hoje, meu velho.
1: Oi, Serranos, noite de inverno com o meu pai, música bonita, Galdênia. E também tocou Sina Gaúcha com o grupo Monataço, Prenda Linda. E a criançada tá participando. Ô, tiazadinha de plantãozinho, fala com o tio Mauro, fala que eu te escuto.
2: Oi.
1: Oi.
2: Eu sou o Otávio.
1: Oi, Otávio, como é que você tá? Tudo bem com você?
2: Eu dou um tom na capinda, em Capindá.
3: É. Rádio Capinzal.
1: Dá um show em Capinzal.
2: Eu tô Betina Matarão.
1: Oi, Betina.
2: Tenho 5 anos e eu tô na Rádio Capindá.
1: Ah, que legal.
4: Bom dia, Mauro.
1: Bom dia.
4: Meu nome é Alice Sofia Poyer, tenho 9 anos e dou um show na Rádio Capinzal.
1: Eita, que bacana. Quem mais?
5: Bom dia, Rádio Capinzal.
1: Bom dia.
5: Meu nome é Anthony Felipe Tomás Kaiser e eu dou
1: Anthony.
5: Show na Rádio Capinzal.
1: Ah, Zagorizão, tem mais.
6: Bom dia, meu nome é Lívia Beatriz.
1: Oi,
6: da Rosa
1: Lívia.
6: Fé, tenho 10 anos e dou show na Capinzal FM.
1: Alguém mais para falar com o tio Mauro?
7: Meu nome é Lara.
1: Oi, Lá.
7: Ela deu show na Capinzal.
1: Que legal, que bacana.
8: Oi,
1: oi.
8: Bizarro, eu tenho 8 anos.
1: Tudo bem?
8: Eu dou show na Capinzal FM.
1: Que bacana.
9: Bom dia, meu nome é Murilo Arthur Weber.
1: Oi, Murilo.
9: Eu tenho 6 anos e eu dou o show na Capinzal.
1: Eita, coisa bacana demais. Vamos mandando alô pro pessoal que tá com a gente. Bom dia, Mauro Ribeiro, é a Jandira. Tudo bem, tudo bem. Me coloca aí no ranchão.
10: Bom dia.
1: Simbora, gente. A previsão do tempo a partir de agora.
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1: Olha, a previsão do tempo para esse domingo é de chuvas leves. Temperatura nesse exato momento é de 19 graus no centro de Capinzal e também em Ouro.
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1: Estamos de volta com esse programaço e atendendo a participação do ouvinte. Alô, seu Ivo, como é que o senhor tá aí, seu Ivo? Fala que eu te escuto, bom dia.
3: Bom dia, Mauro Ribeiro. Que bonito você dando show com essa criançada.
1: Que bacana, né? Obrigado, seu Ivo.
3: Cadastra nós aí no ranchão do Proner.
1: Pode deixar, vamos.
3: Ivo e Jandira da Costa.
1: Deixa pra nós, vamos
3: ou
1: cadastrar.
3: Melhor, Ivo da Costa e Jandira da Costa.
1: Tá bom, deixa pra nós.
3: Um abraço.
1: Um grande abraço,
3: seu Ivo. A música que você mandar, nós escuta.
1: Então vai ser o Netos do Velho pro senhor, tá bom? Seu Ivo e Dona Jandira lá em Catanduvas ouvindo a gente. Obrigado pelo carinho de vocês de sempre. Quem mais com a gente? Bom dia, Mauro Ribeiro, tudo bem? Eu sou o Teodoro da Silva, tenho 68 anos... E eu dou show na Capinzal. Obrigado, seu Teodoro. Com certeza dá show. Vamos de música, Netos do Velho chegando, galera.

0: Estamos de volta, gente, e ainda com a criançada participando aqui nas ondas da Mais Ouvida 102.3, Capinzar FM, uma rádio feita para você. Vamos ouvir a criançada falar. O criançada, fala, fala com o tio Mauro, escuta.
1: Meu nome é Ariel 7, tenho 4 anos, estou no show Rádio Capinzal.
0: Que legal.
2: Meu nome é Elisa 7, eu
0: Oi,
2: tenho
0: Elisa.
2: 10 anos.
0: Tudo bem?
2: Eu dou um show na Rádio Capinzal FM.
0: Show de bola.
3: Bom dia, Rádio Capinzal.
0: Bom dia.
3: Eu sou Maria Helena Spiranello.
0: Oi, Maria
3: tenho
0: Helena.
3: Tenho 11 anos e dou um show na Rádio Capinzal.
0: Show. Quem mais?
4: Meu nome é José Felipe.
0: O José Felipe. E o que mais?
5: Tenho 4 anos.
4: Tenho 4 anos e eu dou um show da rádio pra Tim Capinzal.
0: Eita, nós. Valeu, José Felipe.
4: Eu quero ganhar a bicicleta.
0: Tomara, hein?
6: Uhum. Oi, meu nome é João Miguel, tenho 7 anos.
0: Bom dia.
6: Dou show na FM da Capinzal e quero ganhar a bicicleta.
0: Quem mais?
7: Meu nome é Théo Fernandes Copel, tenho 8 anos e dou show na Rádio Capinzal.
0: Valeu. 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Vamos lá. Vamos de música, depois a criançada volta a falar com nós aqui. Coração Gaúcho.
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Este é o som do coração gaúcho Popecan. Vamos lá, mandando um alô pro pessoal que tá na programação junto com a gente. Cadê aqui? Bom dia, Mauro Ribeiro. Eu, Ivonete Lopes Duarte, quero participar do sorteio da erva. Deixa pra nós. Quem mais com a gente? Alô, Ju, bom dia. Nosso bom dia também pra... pra Noeli. Também bom dia, Noeli. Obrigado aí pela companhia. Daqui a pouquinho vamos largar os áudios aqui da criançada que está participando. Enquanto isso, eu vou para um breve intervalo comercial e volto daqui a pouquinho, mas num trote de cavalo, tio.

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0: Um ótimo domingo para você, um domingo abençoado, um domingo cheio de alegria, apesar da chuva, né? Esse tempinho convida a gente a assistir um filmezinho de tarde, comer uma pipoca, comer um amendoim, como é que é? Um pimpim? Comer um pimpinzinho, é, tomando um chimarrão, é. É, essa nossa tarde vai ser assim hoje, né? Eita, nós, hein? Cadê? Vamos lá. Dona Cleusa, bom dia.
1: Tudo bem, Mauro?
0: Oi. Como é que você tá,
1: Dani? Oi, direito. Eu... eu queria mandar uma música pra mim, de Jornal das Crianças, que é lá...
0: Qual?
1: Do Milico.
0: Do Milico?
1: De cada treinador show. Eu quero participar no Urochão.
0: Tá bom.
1: No sorteio, no Urochão, no sorteio.
0: E como é que é teu nome?
1: Uma erva. De presente pra mim. De
0: tá
1: sorteio.
0: Bom. Deixa pra mim.
1: No Cacau Show.
0: No Cacau Show. No Cacau Show.
1: Do sorteio. Cadastro Matheus e a minha irmã. Matheus Machado.
0: Tá bom, vou cadastrar vocês daqui. Só que assim, ó, não tem a promoção da Cacau Show, tá? Aqui é a promoção da Sorverbom. Catavento. Do Parque Eventos e também Casa dos Presentes. Vou cadastrar vocês aqui. Só manda o teu nome completo pra mim, tá bom, Dona Cleusa? Pra mim poder fazer o cadastro aqui. É, vamos lá, quem mais com a gente? Dona Clari e o seu Ronaldo Bagnolin sempre na sintonia com a gente. E a criançada vai falar. Fala, criançada, fala que eu te escuto.
2: Oi, tudo bem? Meu nome é Luísa Antônio. Estou
0: com... Luísa.
2: Eu tenho 5 anos.
0: Que legal.
2: Eu estou na capital
0: FM. Que bacana.
3: Bom dia.
0: Bom dia.
3: Meu nome é Lívia Pironello de Oliveira. Oi, Lívia. E eu quero dar um... Eu tenho 9 anos e eu quero dar um show na Rádio Capinzal.
0: Valeu. E a criançada tá dando um show realmente aqui na Capinzal FM, uma rádio feita pra você. Grupo Monotaço.

Mauro Ribeiro, que é o Marcos Azevedo do Pozoito. Peço para você rodar a música aí, Bug do Mato, para nós e participar do ranchão aí.

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2: Nosso bom dia para dona Marli Alves e o pessoal lá em Sorteia também curtindo a gente. Ontem a dona Marli mandou uma foto de pimpim aqui, deu vontade de comer hoje. Nós vamos fazer uns pimpim lá com a famiagem, dona Marli. É, tá. Pra nós tomar um chimarrãozinho de tarde, coisa boa demais, hein? Vamos lá, pra quem que nós vamos dar mais bom dia? Pro Carlos Odair Weber. Valeu, rapaz, um grande abraço. Seu Ivo Acauana Cardoso, sempre na sintonia com a gente. É, o nosso bom dia também pra dona Ivonete Lopes, dona Roseli. Nosso bom dia também é pra dona Suzana Escarton Lago. A Lucy Duarte, bom dia. Nosso bom dia também para Rosane, dona Marli de Fátima, dona Marli Ribeiro. Seu Osvaldo Popular Bonitão, bom dia. Quem mais? Dona Tayane Masson. É muita gente ouvindo a gente.

0: Esse é o som do Alma Serrana pra dançar vaneira. Alô, seu Sérgio José Poer. Bom dia, seu Sérgio. Como é que tá as coisas por aí? Tá tudo bem com o senhor? Obrigado aí pelo carinho da sua companhia sempre. Pessoal lá em Concórdia ouvindo a gente, a dona Dirlene Odete Siqueira. Também a avó Iraci. A Luciane Pisato, sempre na sintonia com a gente. Obrigado aí a todos pelo carinho da companhia. Meu amigo Tilo Moreno, lá em Estação Luzerna.
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0: Capizão. Unha encravada é ruim, né? E dói. Os farrapos.

0: Tchau pra você.
1: Pra gauchada, não pise na minha bota. Eita, unha encravada dói demais. Você tem que desencravar na podóloga. É podóloga que diz assim que fala? As podólogas desencravam as unhas. Gente linda do meu Brasil, varonil, Dona Rosane de Fátima, vamos cadastrar sua sobrinha aqui, sim? Dona Eva Geni de Azeredo e Silva também, sempre na sintonia com a gente. Vamos lá, deixa eu dar um play aqui, quem vai levar a erva? Final do telefone é o 6550, Dona Ivone Lopes Duarte. Alô, Dona Ivone Lopes Duarte, a senhora acaba de levar um pacote de erva. A senhora pode retirar na terça-feira o valezinho para a senhora retirar a erva lá no Dorine Supermercados. Gente, quero agradecer a você de todo o coração, a todos vocês, você que participou, você que não participou, você que está sempre com a gente, você que está chegando pela primeira vez ouvindo a Capinzal FM, você de todos os municípios em roda aqui de Capinzal, Ouro, Zorteia, Lacerdópolis, Joaçaba, Val do Oeste, pessoal aqui de... Nós tivemos ouvinte de Curitibanos, pessoal lá de Paulo Lopes, alô Jaburá, nossos agradecimentos, obrigado gente.

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Ó, seu Ito tá falando que amanhã, se continuar chovendo, não vai ter a tradicional festa que ele faz todos os anos lá na Baiuca, lá na estância de Lacerdópolis. Então, o pessoal que sempre está convidado para ir à festa, se continuar chovendo, amanhã não terá festa, tá? É para o pessoal ficar atento aí, cuidando o tempo, para ver se o sol dá uma brilhada. Daí pode ser que tenha festa ainda. Valeu, gente! Que Deus te abençoe sempre. Muito obrigado pelo carinho que vocês têm por nós. Fique com Deus. Eu volto lá amanhã, na grande cobertura lá na Linha Sul, festa em honra à Nossa Senhora. Amanhã nós estamos juntos. A equipe 102.3 vai trazer toda a cobertura, todos os preparativos, e depois, às 10 horas da manhã, tem a Santa Missa direto da Linha Sul. Fique com Deus, um beijo no seu coração e eu fui! Tchau, tchau! Um ótimo domingo para você na bênção do Deus Todo-Poderoso. Fui!

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0: Olá, cooperados e amigos! Está no ar o programa Nossa Terra, Nossa Gente. É com alegria que estou chegando e feliz com a sua sintonia. Desejo que você esteja com saúde e paz, desfrutando do melhor da vida. Saúdo os associados da Copérdia que estão conosco. No ar, há mais de 4 décadas, o Nossa Terra, Nossa Gente faz parte da história da Copérdia. É um programa que conecta a cooperativa aos seus cooperados, clientes e fornecedores. Mais do que levar informações, este é um encontro semanal que fortalece os laços entre a Copérdia e seus cooperados e valoriza quem trabalha no campo. Tradição que inspira confiança, vanguarda que aponta para o futuro. Seja muito bem-vindo! O Nossa Terra, Nossa Gente está no ar. Aqui você acompanha as notícias da sua cooperativa, na voz de quem faz a diferença. Este programa tem informação com credibilidade sobre tudo o que envolve a Copérdia. Produção e apresentação, Graciele Valérios. Edição, Adilson Luckmann. Hoje é dia 11 de outubro de 2026.
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0: O presidente da Copérdia, Vanduir Martini, revela o assunto que vai abordar no programa de hoje.
3: Bom, Graça, primeiro eu quero saudar você, a Graciele, que está substituindo aí o Herter Antunes, né? Está num período de repouso, né? Forçado. Mas cumprimentar os colegas de trabalho que estão aqui conosco, né? Os que estão nas unidades, os nossos associados, associados, cooperados, cooperadas, clientes, né, parceiros de negócio, prestador de serviço, fornecedor, e a todos os nossos amigos, né, essa grande família chamada Copérdia. Deixar aqui o nosso abraço, nossa gratidão por cuidarem dessa casa. Graça, vamos fazer uma avaliação sobre o Suíno em Foco, né, um evento que a gente encerrou ainda na outra semana e que a gente gostaria de comentar um pouco sobre esse tema, falar sobre o que fizemos, como é que abordamos o tema da suinocultura no Suíno em Foco, falar um pouquinho aqui do PRSA, que é um programa da Aurora de sustentabilidade, né, que também ajuda as propriedades a melhorarem, né, a fazer gestão, a ter mais organização no sentido financeiro, né, saber onde que coloca cada recurso, enfim, vamos comentar um pouco sobre esse tema aí nesse programa que estamos colocando no ar daqui a pouquinho.
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0: O projeto Suíno em Foco conclui seus encontros em 2026, com 17 eventos realizados. O coordenador de pecuária, Arlan Lorenzetti, avalia o resultado do trabalho realizado e a procura de investimentos e ampliações por parte dos produtores de suínos.
4: Então, Graciele, nós tivemos muito positiva, né? Copérdia, o ano passado já havia realizado na atividade de leite, sendo na pecuária, suinocultura, e acredito que fomos muito felizes no ano de grande desafio da atividade, em relação principalmente ao criador de leitão, devido ao excesso de produção no Brasil, no mundo, nós termos uma oportunidade de conversarmos com os produtores, olhando para médio e longo prazo. E a gente sabe que as atividades, todas elas são cíclicas. Então, ora, nós temos um desafio de mercado maior, de custo de produção, de oferta da proteína animal. Ora, tem uma procura maior, um contrato de exportação maior. E foi um momento muito importante para reunir as famílias, né? Filhos de produtores, várias propriedades presentes com sucessão de segunda, terceira geração. Então isso mostra que a atividade suíno, na linha do tempo, tem trazido muitos ganhos financeiros, né, conquistas das famílias. Nós temos lá histórias de produtores com mais de 40 anos de entrega de produção e produtores começando agora. Então, quando a gente fala do Suíno em Foco e as oportunidades que ela traz, a gente está falando de cota de produção, de busca de crescimento. Quando nós falamos de crescimento nas propriedades, nós estamos falando de escala de produção, de maior faturamento, maior rentabilidade, a necessidade financeira das famílias vão mudando. Então nós precisamos olhar a médio e longo prazo. Hoje, quando a gente olha e fala, é daqui 10 anos, é daqui 20 anos, cara, as coisas passam muito rápido. E se nós não nos preocuparmos com o planejamento, né, planejar com tempo e executar em menos tempo as coisas, a gente tem um pouco mais de dificuldade de pensar no futuro. Então foi um momento muito importante com essas famílias. Eu quero aqui agradecer os produtores, de maneira especial a equipe técnica também, que se mobilizou para convidar a todos, mas principalmente parabenizar pela maturidade dos produtores entenderem que essas reuniões não era para nós tratarmos de assunto técnico, era para tratar de produção de proteína animal para o mundo e as oportunidades que a gente tem pela frente. Aliás, teve alguns slides que a gente mostrou lá e eu tenho certeza que muitos produtores desconheciam aquelas informações. Quanto que é o volume exportado para os continentes, né, que o Brasil exporta, qual que é os desafios, as exigências, qual é o meio de transporte maior dessa carne, o que que a guerra lá no outro lado do mundo lá atrapalha no custo de transporte marítimo nosso e que vai interferir automaticamente no preço da proteína aqui. Então, foram discutidos

0: divididos muitos assuntos, a gente se preocupou em levar uma informação um pouco diferente daquilo que é o dia a dia do produtor, justamente para nós irmos ampliando a nossa visão, o nosso entendimento sobre a cadeia de produção da carne suína principalmente. Abordamos números referente à carne de frango, crescimento no mundo, na América Latina, carne de gado. Então, tenho certeza que nós estamos na melhor atividade, com certeza numa atividade que vai crescer muito ainda pela frente, porque nós estamos falando de alimento, da base da pirâmide da alimentação, proteína animal que a gente produz com tanta qualidade.
1: Arlan, uma coisa que a gente observa nesses encontros é que a atividade de suinocultura é uma das principais atividades da cooperativa hoje, que responde por uma sucessão familiar. A gente percebia muito, né, duas, três gerações nos encontros, mas principalmente foi uma atividade que fez o jovem voltar para casa, né? Então isso demonstra que, independente do valor de mercado, das dificuldades, né, de preço que a gente não consegue controlar, mas quem é eficiente consegue ter rentabilidade nessa atividade.
0: Exatamente, esse é um assunto também que nos chamou a atenção, não que fosse novidade, porque a gente trabalha todo dia olhando para isso, né, Grace? Mas nós temos aí hoje filhos de produtores com faculdade, né? Nós temos filhos de produtores com mestrado, temos filhos de produtores iniciando cursos técnicos e voltando para a propriedade para cuidar daquela empresa rural. Então, para nós é um motivo de muita alegria que tudo que a gente está aplicando, plantando a semente, e há muitos anos a Copérdia se preocupa com isso, está dando frutos e a gente precisa continuar plantando. Então, tem vários exemplos assim bacana, né? E nós conseguimos conversar com muitos e olhando principalmente os exemplos positivos, né? Como ser humano, todos nós teremos mil motivos para arrumarmos desculpa para tudo, certo? Ou para desanimarmos, às vezes, na primeira oportunidade que a gente tiver. Mas a gente pega os bons exemplos, né, Graça? Exemplos de produtores que estão crescendo, que estão melhorando seus resultados, produtividade melhor. Exemplos de filhos de produtores que estudaram, trabalharam fora, hoje voltaram e são bem-sucedidos. Então, para nós, como eu falei antes, é motivo de muita alegria, porque é a realização de algo que a gente vem trabalhando há muito tempo e que nós precisamos continuar cuidando desse assunto. A gente precisa olhar para frente, cuidar do presente, olhar para o futuro, olhar para as dificuldades, porque não é também só mil maravilhas. Nós temos, sim, dificuldades. Tem muitas propriedades, por exemplo, que gostariam de crescer e tem desafios ambientais, tem limitação de área. Algumas granjas vão ter que tomar a decisão de parar de produzir suíno na linha do tempo, porque talvez não tenham sucessão, porque talvez tenham sucessão, mas não tem quantidade de terra viável para investimento, mas tem opções de mudar de atividade, como, por exemplo, a avicultura. Tem regiões que nós temos a oportunidade do produtor investir em avicultura, que o impacto ambiental é muito menor. Então, a área de terra permite, a automação permite. Então, assim, cada propriedade tem um assunto a ser discutido, ser planejado. Talvez na linha do tempo nem todos vão conseguir, né, dar sequência aos projetos, mas a maior parte das propriedades que vem cuidando disso há muitos anos, principalmente na questão de sucessão familiar, estão colhendo esses frutos e estão se preparando e planejando o futuro. E o Suíno em Foco teve esse objetivo de desafiar o produtor a pensar um pouco fora das linhas da sua propriedade, compreender que nós estamos produzindo alimento para o mundo e não somente para uma agroindústria, para uma cooperativa, né? E a nossa responsabilidade enquanto seres humanos, olhando para gerações futuras, produzir com qualidade, com eficiência, respeitando o meio ambiente, tudo aquilo que a gente vem pregando na teoria que na prática precisa acontecer. Então é um trabalho de continuidade, né? A avaliação é super positiva. Teve talvez alguns produtores que não conseguiram participar também porque foram acometidos aí por problemas com as chuvas, né? Alguma coisa de granizo aí, infelizmente não conseguiram participar. Teve produtor que não conseguiu participar porque tinha leitão para carregar naquele dia, tinha ração para receber, é o dia a dia, né? Mas não vai faltar oportunidade de nós também conversarmos pessoalmente com quem quiser olhar para esse assunto e a gente conversar nas regiões aí, com cada produtor que talvez tenha faltado. Então, um agradecimento novamente, parabenizar a todos e nos prepararmos para o ano que vem, que a gente vai dar sequência a esse assunto.
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1: O gerente de bovinocultura de leite, Flávio Durante, fala sobre o 15º Simpósio de Bovinocultura, que aconteceu essa semana em Chapecó, promovido pela Nucleovet com a presença de produtores e a equipe técnica da Copérdia.
3: Então, Graça, conforme você citou, de 6 a 8 deste mês, aconteceu em Chapecó o Simpósio Sul-Brasil de Bovinocultura de Leite. No meu ponto de vista, é um dos melhores eventos em termos de produção de leite do Brasil. E diante disso, nós tivemos então a participação da nossa equipe técnica, no sentido de aprimorar o conhecimento, e também a participação de produtores, dos produtores que vão participar do programa Mais Leite Saudável. E entre todos os assuntos que foram discutidos nesses 3 dias de evento, o que mais chamou atenção foi a questão da contagem de células somáticas. A contagem de células somáticas, ela tem uma função em virtude da qualidade do leite, ou seja, ela baixa a qualidade do leite, ela baixa a produtividade do animal, ela interfere muito na reprodução e também na saúde, interfere no tempo de prateleira dos derivados e também no preço final do leite. Então, acho que é um ponto importante que se discute muito, mas cada vez mais nós precisamos priorizar e dar atenção na questão da contagem de células somáticas. Outro ponto que chamou muito a atenção e foi muito discutido no evento foi sobre ordenhabilidade ou sobre o equipamento de ordenha. Então, a ordenha, ela é um momento de prazer para a vaca. Tem que ser um momento sem dor, um momento confortável e que a descida do leite seja facilitada. E para isso, então, é importante fazer uma preparação correta para a ordenha. E sobre a ordenhadeira, ela precisa ter a melhor funcionalidade possível. E para isso é importante fazer a revisão ou a manutenção constante, porque a ordenhadeira é um equipamento que trabalha os 365 dias do ano. Nós temos o hábito de fazer a manutenção do nosso veículo, do nosso trator, das máquinas, e precisa ser feito. Mas a ordenhadeira é prioridade na propriedade em termos de manutenção e fazer os ajustes necessários que precisam ser feitos. E, logicamente, uma série de outros assuntos, de outros temas, foram discutidos nesse simpósio em Chapecó. Então, a avaliação, ela é muito positiva, e esse evento serviu, então, para aprimorar o conhecimento, tanto da nossa equipe quanto de produtores, e para que a nossa equipe também esteja mais preparada para levar as melhores soluções para os nossos fomentados.
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1: O presidente Vanduir Martini está de volta ao programa Nossa Terra, Nossa Gente, para falar sobre os encontros do Suíno em Foco.
5: Bom, Graciele, eu creio que a Copérdia vem trabalhando há bastante tempo um dos pilares, que é a aproximação, né? E nós encontramos tanto o suíno em foco quanto o leite em foco uma forma de a gente se aproximar do nosso cooperado, né? Principalmente se aproximar de toda a família. Por quê? Porque nesses encontros a gente fez o trabalho de convidar a família para a gente conversar sobre a atividade suinocultura, para falar o que, que a gente está observando para o futuro. Nós trouxemos também uma fala do nosso presidente da Aurora Coop, o Neivor Canton, também contando um pouco das projeções que a Aurora tem. E nós fizemos esse trabalho, Graça, no sentido de a gente atualizar o que, que o mercado está mostrando com relação à suinocultura, onde que está a produção, como é que ela é transportada, né? Quem compra a produção de suínos do Brasil, que tipo de produto eles querem comprar. Então o Arlan fez um trabalho bem importante nesse sentido, situou a Copérdia quando ela começou a produção de suínos lá em 1982, quanto que ela entregava por ano, e depois a gente tentou tratando de projeções, né? Mostramos um pouco daquilo que é o nosso modelo de trabalho, onde a gente entende que temos fortalezas que ajudam o produtor na tomada de decisões. Também mostramos, por exemplo, dentro da nossa plataforma de gestão, Qual é o resultado líquido de uma propriedade de UPL, UPD, por exemplo, que tem 300, 600, 900, 1.200 fêmeas, enfim, 1.500 e assim por diante, para que ele também possa observar, né, com dados de gestão que já estão instalados no campo e que a gente vem fazendo esse monitoramento junto ao cooperado, entregando aí através do nosso programa Mais Um, como é que é o resultado que se tem, mostrando, né, que nós temos que buscar sempre escala, né? Claro que cada um dentro da sua capacidade de investimento, da sua mão de obra, daquilo que tem de disponibilidade de recursos naturais, tamanho de propriedade, questões ambientais, mas que ao longo do tempo a gente mostra que esse mercado ele vem cada vez reduzindo a margem individual por produto, vamos assim dizer, né? Por ser, por suíno, e a gente precisa ter uma escala um pouco maior para a gente ter uma receita melhor e poder fazer frente às necessidades que hoje uma propriedade tem. Então, trabalhamos muito nesse sentido. Também foi um momento importante que a gente pôde mostrar para o nosso cooperado, né, algumas questões da nossa realidade. Posicionamos quantas matrizes temos em cada fase, quantas vagas de UPL ou espaços de alojamento de UPL a gente tem, quantos espaços de alojamento e terminação a gente tem e quanto é que a gente vai precisar ter se a gente quiser continuar crescendo a suinocultura pelo menos até 2030. Então foi muito claro nesse sentido a amostragem que a gente fez, e foi um momento importante porque também saímos um pouco aí do ambiente normal, né, de uma reunião falando só de dados técnicos, né, zootécnicos, enfim, e trabalhamos mais num momento, claro, foi mais de 2 horas de evento, né? Teve um café da manhã, teve um trabalho do Arlan, depois a gente conversou. Tivemos também a premiação, né, por tempo de entrega de produção que fizemos nesse evento. Tivemos a troca também das nossas lideranças, né? Foi um momento também de a gente conversar um pouco sobre os programas de qualidade da cooperativa, o que, que isso traz para a propriedade. Fizemos um pouquinho de interação com o público, pedindo quem já fez esse programa para dar um pequeno depoimento do que viu de melhora na sua propriedade, além, lógico, da premiação que ele teve. Então foi um momento bem importante dos depoimentos, depois a gente exemplificou algumas questões. Então, Graça, foi um trabalho bem importante que foi falar do negócio da suinocultura, não foi lá para a gente falar de detalhes da suinocultura, o que precisa fazer no leitão, na fêmea, na terminação. Foi lá para conversar sobre o momento que a gente vive, mostramos um pouco também do passado, o momento que a gente está enxergando a médio prazo e o momento também a longo prazo daquilo que o futuro nos reserva. Eu acho que foi uma conversa muito aberta, muito franca e, claro, as decisões elas agora precisam ser, elas são incubadas e precisam continuar incubadas, né? Para que as decisões elas possam ser tomadas com firmeza, né? Ah, eu quero crescer, como é que a gente vai fazer? Não, eu tenho limitação, o que dá para mudar aqui para a gente tirar essa limitação? Não, eu não tenho como tirar as limitações. Então, agora é o momento de a gente pensar, planejar o futuro. Foi mais de 1.300 pessoas que participaram dos encontros, 17 encontros da área da suinocultura conversando sobre isso. E eu acho que o mais importante, Graça, é fazer aquilo que a Cooperda se comprometeu quando fala das diretrizes, né? Que é oportunizar o crescimento a todos os cooperados e também buscar a eficiência competitiva para a gente continuar no mercado. Acho que também foi um momento legal porque a gente revisitou o passado. Então, só um exemplo prático: em 1982 nós entregávamos cerca de 4.100 animais a cada ano para a Aurora. E a gente está falando de 44 anos depois, né? Estamos entregando 7.088 suínos por dia. Então, quer dizer, hoje nós entregamos quase o dobro por dia do que se entregava durante um ano inteiro há 44 anos atrás. Isso demonstra que quando há planejamento, quando há uma visão de longo prazo, as coisas acontecem. E o mais importante é dizer que elas, querendo ou não, elas vão acontecer. Na minha mão como produtor, na mão da Cooperda como cooperativa, ela vai acontecer, ou na nossa mão, ou na mão de alguém. Então, acho que esse momento foi bastante importante, porque, mais uma vez, eu repito, não foi um momento de imposição nenhuma, foi para falar. Né? E a gente, depois de ter encerrado esse ciclo, a gente percebeu que muitos produtores já vieram procurar posicionamento. Olha, pessoal, eu não vou conseguir crescer, o que, que vai acontecer comigo? Não, tá tudo bem, nós vamos continuar trabalhando, tá tudo certo, né? Ah, eu quero crescer porque eu pretendo ter uma sucessão. Então houve esse tipo de provocação. Desde o primeiro encontro até o último, nesse intervalo, teve muitos produtores que já definiram o planejamento para o futuro. Então acho que é bem importante essa mobilização, e com certeza absoluta isso assegura o futuro do cooperado, o futuro da cooperativa e o futuro da nossa central Aurora. Assegura o futuro para a gente pensar ou no crescimento ou naquilo que realmente está na nossa mão, que é possível fazer com a estrutura que a gente tem hoje.
1: Martini, uma das perguntas bem recorrentes nesses encontros foi a questão sucessão familiar, né? E você trabalhou muito isso sobre o momento certo de suceder, como segurar o jovem no campo. Você poderia comentar um pouquinho, então, com os nossos associados, esse trabalho que foi realizado durante esse ano?
5: É uma pergunta que ela é pertinente, né? Eu acho que todo mundo ouve, todo mundo que pode fala dela, né? Agora, a sucessão familiar, ela não tem uma fórmula mágica, né? Você lembra que em alguns encontros, as pessoas me perguntavam, na pergunta do bilhete, né? Tá, mas, ou mesmo verbalmente, tá, mas o que a Cooper está fazendo para a sucessão familiar? A resposta é essa, nós estamos fazendo isso. É dar uma assistência legal, é mostrar para onde o caminho vai estar sendo percorrido, né? Como é que a gente constrói isso de maneira não traumática, né? Você lembra que em alguns encontros eu também disse que os pais, né, nós pais, precisamos mudar um pouco o nosso jeito de pensar com relação aos nossos filhos. Temos que contar para ele o que está acontecendo na propriedade, mostrar para ele os números da nossa propriedade, né? Divulgar os números da nossa propriedade para ele entender, o filho ou a filha, ou o genro e a nora, que às vezes já está em casa, porque daí a gente cria uma sinergia familiar, inclusive na tomada de decisão para o futuro, porque é como eu falei, precisa ter dinheiro na mesa. Se não tiver dinheiro na mesa, o segredo da sucessão familiar está aí. Se tem dinheiro na mesa, ele acontece, ou de forma tranquila, ou às vezes de forma traumática. Agora, se ela é planejada, se tem condições de a gente colocar isso num escopo de planejamento, conversando com todo o conjunto familiar, fica mais fácil a tomada de decisão, ou para a continuidade da atividade, da propriedade, ou até mesmo para dizer, não, olha, eu acho que aqui não vai dar desse jeito, ou a gente muda de atividade, ou a gente compra uma propriedade, ou alguém fica e alguém saia. É assim, então eu acho que a Copérdia faz isso de forma muito aberta e muito tranquila, e nós temos a nossa equipe técnica que vai colaborar em todos os momentos para a gente olhar para os números e ajudar na tomada de decisões. Então esta é a grande missão da cooperativa. Como eu falei, não tem fórmula secreta, não tem dinheiro em qualquer lugar que a gente pode dizer, não, para você que fica eu pago mais, para você que não fica eu pago menos. Isso não existe. É competitividade mesmo que a gente precisa buscar lá na propriedade para ter dinheiro em cima da mesa, para daí a gente fazer uma sucessão familiar da nossa propriedade, das nossas empresas, dentro da cooperativa. É assim que funcionam as coisas.
1: Quando tu fala do início da atividade de suinocultura lá de 82, né? Esse ano a gente trouxe a homenagem por tempo de entrega de produção, né? Como é para você, como presidente, estar homenageando aí famílias com 43, 44, 45 anos de entrega de produção? Como é a avaliação dessa iniciativa do Conselho?
5: Olha, eu acho que é um momento de reconhecimento do cooperado que está conosco há tanto tempo. Também os que estão entrando agora, fica aí uma mensagem, né? 40 e tantos anos, um produtor ou vários produtores, 30, 40, 35, 20, 25, estão junto conosco. Tem gente que está aí quase a vida toda, alguns, metade da vida como produtores estão com a cooperativa. Então, eu acho que foi um reconhecimento importante que o Conselho leva ao cooperado. Um reconhecimento merecido, né? Isso teve um start lá atrás, inclusive por pedido de um produtor que gostaria de receber um certificado, né, por tempo de cooperativa, né, e a gente escolheu então fazer isso nesse momento. E assim, Grace, primeiro é uma alegria muito grande, né, saber que você está numa cooperativa que vai completar o ano que vem 60 anos, e você está tendo a oportunidade de entregar uma homenagem para quem tem 10, 15, 20, 25, 30, 35, 40 e 44 anos, 45 anos de integrado. É uma alegria bastante grande, mas eu te confesso que a partir do terceiro ou quarto evento, eu comecei a ficar muito preocupado. Mas uma preocupação gostosa, uma preocupação que enche o coração assim, de energia para continuar. Porque quando você olha as pessoas chegando lá para receber, por exemplo, 40 anos, 35 anos, você fica imaginando o quanto essa gente acredita na Copérdia, no seu sistema, na sua diretoria, na sua equipe, na estrutura da cooperativa, na ligação que ela tem com a Aurora. E ela está aí porque ela confia, ela sabe que é um porto seguro, né? Um porto que quando tem turbulência, tem lugar onde a gente atracar o nosso navio, né, para a gente continuar junto. Então eu acho que essa gostosa preocupação é no sentido de a gente buscar cada vez mais fazer o que é certo, fazer aquilo que tem que ser feito. Muitas vezes fazer o certo também é tomar decisões que não são, vamos dizer assim, simpáticas para algumas pessoas. É fazer o certo, mas tem que fazer, não tem jeito, porque assim a gente garante o futuro. E queira Deus, né, que eles continuem as suas famílias. A gente teve jovens lá recebendo, eu vi famílias chegando com o filho que já está fazendo a sucessão na propriedade, que nem era nascido ainda quando o pai entrou na suinocultura da Copérdia. Meu Deus, aquilo ali traz uma emoção para a gente, assim, um grau de satisfação e junto uma preocupação gostosa, dizer, olha ali, vale a pena, né? Vamos fazer melhor. Eu acho que esse é o sentimento que a gente tem com relação ao tema da homenagem por tempo de serviço, de entrega de produção.
1: Termina aqui o Nossa Terra, Nossa Gente de hoje. Obrigada pela audiência qualificada. Te desejo uma ótima semana e conto com você no próximo programa. Valeu, tamo junto.
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0: Valeu!
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2: Felipe Araújo, de um jeito um tanto quanto diferente. Mais ou menos assim, ó.

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1: Mas só o básico, viu? Só o básico.

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1: Fala galera, aqui quem tá falando é o Gustavo Mioto e essa é a minha música Solteiro Não Trai.
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3: Essa é uma história real, hein, meu parceiro.

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